Muito bem, Educador FM, Lulu Santos, Um Pro Outro, de Lulu Santos, essa composição. E antes, o Neto com Manu Odean, Mais um Dia de um Neto, e Pedro Mariano, Tá Tudo Bem, composição de Pedro Jair Oliveira e Flávio Nunes. Vamos seguir com Belchior, comentário a respeito de John de Belchior.

Muito bem, Educador FM, ouvimos The Weeknd, Save Your Tears, e antes, Felipe Lorenzo, Pedra de Peji de Felipe, e também Simone Lenha de Zé Cabaleiro. 9:30 na sua noite de segunda-feira, a gente chega com muito mais para você logo depois do intervalo. Segura aí.

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6: Agora 9 horas e 32 minutos. Muito boa noite. Vamos seguir com Marina Lima, Caetano Veloso, Nosso Estranho Amor de Caetano.
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1: Educador FM é o som da banda Cidade Negra Estrada, de Tony Garrido, da Gama e Lazão, Negra Cor, Café e Biscoito, de Adelmo Cazé, e Edson Gomes, Árvore, de Edson Gomes. Vamos seguir com Olivia Dream e So Easy.

0: Muito bem, Educador FM, fechando com Lenine, Aquilo que dá no coração, composição dele, e antes Raquel Reis, Quero um Chamego de Dominguinhos e Anastácia, e Paulo Miklos, Quero Voltar pra Bahia, de Paulo e Udibar. Muito bem, obrigada pela companhia nessa noite. E tá chegando depois do intervalo, a gente continua assim, ouvindo muito boa música pra você durante aí a madrugada inteirinha. Até mais.
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Olá, ouvintes da Rádio Educadora FM, aqui é Tori, eu sou cantora, compositora e musicista de Aracaju, Sergipe, e fui convidada pelo Especial das Seis para apresentar para vocês o Areia e Voz, meu segundo álbum. Esse disco, ele foi gravado entre março e junho de 2025 e foi lançado em outubro de 2025. É um disco de 10 faixas que foram produzidas por mim e Domênico Lancelotti, e é um disco de música brasileira que mistura, ainda que de maneira sutil, diversas referências que vão desde a psicodelia de Alceu Valença até o rock do Clube da Esquina. Nesse álbum, eu coloco lado a lado Areia e Voz enquanto agentes criadores de paisagens, e o vento e o ar são os elementos condutores da narrativa desse disco. Então a gente pensa, por exemplo, no vento que carrega a areia que forma as dunas, e também no ar que permite que o som se propague e que paisagens sonoras sejam criadas. Nesse disco, eu procuro criar paisagens sonoras que misturem o doce da minha voz com outros elementos mais arenosos, com texturas mais ruidosas, que são, em sua maior parte, emitidas por instrumentos orgânicos. A seguir, você ouve Rios Aéreos, a faixa que abre o Areia e Voz, e que é uma composição minha, também interpretada por mim, Tori. Além disso, é executada por Júlia Guedes nas teclas e vozes, Toro no baixo, Domênico Lancelotti na bateria e percussão e Paulo Emery na guitarra.

Bom, como eu falei, o Arei Voz é um disco que tem como elemento condutor o ar. Em um certo ponto eu parei para entender as canções que eu tinha para gravar nesse álbum e entendi que o ar era uma constante nessas canções. E aí eu achei engraçado, porque o meu disco anterior, o Decese, é um disco em que eu canto muito sobre a terra. E o meu primeiro EP de 2016, o Acoia, é um EP em que eu canto muito sobre a água. E as músicas que ficaram de fora do Arei Voz e que, portanto, estarão no meu próximo disco, já são músicas em que eu canto sobre o fogo. Mas, bom, o Arei Voz, ele é um disco que traz muito a questão do deslocamento e do movimento, que é simbolizado pelo vento. E eu me dei conta também de que essas canções foram compostas de 2021 a 2024 entre cidades. E essas canções são um retrato meu concatenando o mundo em movimento. E foi muito interessante gravar e produzir esse disco, porque as pessoas, por exemplo, que estão na base do disco, eu, Toro, Júlia Guedes e Domenico Lancelotti, são cada um de um canto, né? Júlia de Belo Horizonte, Toro de Salvador, Domenico de Niterói e eu de Aracaju. E eu sinto que isso também reflete totalmente no rumo dessa produção musical, porque eu trouxe muitos direcionamentos meus, mas isso se somou às bagagens de cada um que estava ali fazendo esse disco acontecer. Agora eu convido vocês a ouvir no especial das 6, Arei Voz, a faixa que dá nome ao disco, que é uma composição minha e de Pedrinho Junqueira, interpretada por mim e Nina Maia.

Seguimos com o especial das 6 de hoje. Eu sou Tori, cantora, compositora e musicista de Aracaju, Sergipe, e hoje apresento para vocês o Areia e Voz, meu segundo álbum solo, lançado em outubro de 2025. Você acabou de ouvir Harmonia é do Mundo, uma composição minha. O Areia e Voz acaba sendo a minha estreia enquanto produtora musical, e nesse trabalho, diferentemente dos outros que eu já gravei, as canções, elas puderam ser experimentadas e elaboradas durante algum tempo, então eu pude tocar essas músicas em shows, seja no formato voz-violão, seja voz-violão e baixo, e muitos arranjos nasceram desses formatos menores. Então muitas frases que estão no violoncelo nasceram do baixo, muitas frases que estão nos metais ou nas flautas nasceram do meu canto nesse período. Também nesse período pré-gravação, eu fui entendendo que cada canção chamava pessoas específicas que eu tinha conhecido nessas andanças. Por exemplo, eu entendi que eu queria que todos os violoncelos fossem gravados por Francisca Barreto, que as flautas fossem gravadas por Karina Neves. Entendi que certas guitarras precisavam de certos guitarristas, porque cada uma tinha uma onda diferente. Então aquelas músicas que eu entendia que tinha mais a ver com o Clube da Esquina, eu chamei Paulo Emery para tocar. O rock maluco do final de Harmonia do Mundo, eu entendi que tinha que ser Pedro Sá. Aquela psicodelia de Trastejo, eu entendi que tinha que ser Julico. A sanfona de Cartografias, eu entendi que tinha que ser Mimi. Assim como os metais, que eu entendi que tinha que ser Aquiles Moraes. Então, foram acontecendo essas coisas mesmo. Os encontros foram se encaixando ali nas canções. Júlia Bebel, por exemplo, foi uma música muito legal de tocar ao vivo. Ela é uma homenagem a meus avós maternos, Júlia Bebel. E ao vivo eu percebi que, apesar de serem meus avós e não os avós das pessoas, ela criava um sentimento ali de familiaridade. Então ela é uma música muito querida por mim e por muitas pessoas que já ouviram o disco. Agora, no especial das 6, eu te convido a ouvir mais uma faixa do Areia e Voz, Júlia Bebel, música de minha autoria.

você acabou de ouvir Repouso. Essa música é uma parceria minha com Bernardo Bauer, de Belo Horizonte, que também canta ela comigo. Ela faz parte do meu álbum Areia e Voz. Compor, para mim, é um universo muito vasto. São várias as possibilidades de se chegar na construção de uma música. Mas o que me ocorreu muito no Areia e Voz foi de letra e melodia nascerem juntas. E muitas vezes enquanto eu caminhava. Então eu ia caminhando, ia cantando as palavras e ia fazendo isso meio repetidamente, como um mantra assim, até para entender aonde é que aquilo ia me levar. E só depois eu buscava uma harmonia para aquela letra e melodia. Mas me ocorreu muito também de fazer várias harmonias para uma mesma letra e melodia, porque eu esquecia a harmonia e aí fazia outra. E chegou um momento que eu precisei escolher, né, para poder gravar a harmonia definitiva de cada canção. Mas, para mim, letra e música estão muito imbricados e eu sinto que as melodias, elas sugerem palavras. Então, eu sinto isso muito quando eu faço música em parceria, como, por exemplo, Areia e Voz. Isso aconteceu bastante, assim, de Pedrinho chegar para mim e falar: nossa, você usou muitas palavras que eu costumo usar. Eu não sabia, né? Mas, em algum lugar, eu sentia que aquela melodia sugeria aquelas palavras. E de um modo geral, para mim, compor tem muito do fluxo de consciência. É um processo meio catártico mesmo, de confiando nas conexões que a gente vai fazendo e perceber o mundo e cantar não só simplesmente a partir das minhas vivências, mas percebendo as pessoas se afetando pelas coisas. Eu acho que isso é um grande motor para composição, para mim, tanto que eu não tenho tanto um pânico assim de em algum momento ter essa fonte criativa seca, digamos, porque eu enxergo enquanto um processo muito alegórico mesmo, de perceber o mundo e acabar cantando o mundo para poder estar no mundo. Uma coisa inédita para mim que acontece no Areia e Voz é que eu canto canções de amor. Trastejo, por exemplo, foi uma das primeiras canções de amor que eu fiz. Fiz para Toro, inclusive, que gravou todos os baixos do disco. E é uma música que me lembra muito Aracaju, inclusive. Tem esse riff de guitarra que eu sonhei que precisava ser Julico. Foi um riff que eu fiz na praia, tava deitada e me veio essa frase assim. E queria muito que ele gravasse, e ele gravou e eu fiquei muito feliz. Então, encerrando as músicas desta edição do Especial das 6, eu convido você a ouvir mais uma faixa do Areia e Voz, que é Trastejo, também composição minha, interpretada por mim.

0: Chegamos ao fim desse especial das seis. Eu sou Tori, sou cantora, compositora e musicista de Aracaju, Sergipe. E hoje eu apresentei para vocês o meu segundo álbum, o Areia e Voz, lançado em outubro de 2025. Eu espero que vocês tenham gostado. E se tiverem gostado, me acompanhem. No Instagram eu sou @torimusica. No YouTube é mais fácil me encontrar procurando por Tori Nogueira. No Spotify eu sou Tori, é mais fácil procurar Tori, Areia e Voz. E é isso. Muito obrigada pelo espaço e até a próxima.
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6: Olá, agora 6h31, hoje 2 de junho. Ontem eu não estava aqui para dar bom dia ou para dar boas-vindas, né, a junho, então estou dando agora. Seja bem-vindo, junho, melhor mês do ano. Hoje é terça-feira e você seja bem-vindo, seja bem-vinda. O Giro da Manhã está no ar com informações, serviços e notícias para você aqui, ouvinte da Rádio Educador FM. Na produção de estúdio, Renato Cordeiro. Bom dia, Renato. E comigo na bancada, Bruna Ferraz. Bom dia, Bruna.
7: Bom dia, Thaís Seixas. Bom dia também a Pedro Carvalho na operação de áudio. E bom dia especial, é claro, para você aqui na sintonia da educadorafm.ba.gov.br, também na sintonia da 107.5, quem está acompanhando pelo aplicativo Educador FM 107.5 ou pela TV. A gente está ao vivo, vamos juntos até as 7h30 da manhã. Siga com a gente, mande mensagem, participe do nosso programa. A casa é sua, você já sabe o número: 719-9731-7762. 719-9731-7762.
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6: Folha de São Paulo, Estados Unidos. Governo Trump conclui investigação contra o Brasil e propõe novo tarifaço de 25%. Processo teve início no ano passado e decisão final sob novas sanções cabe ao presidente americano.
7: Carta Capital. Fim da escala 6-1 chega ao Senado sob disputa de textos e tensão entre Lula e Alcolumbre. A tramitação da proposta será influenciada pela relação desgastada entre o Planalto e o presidente do Senado. A oposição tenta emplacar uma versão alternativa.
6: G1 Bahia. Motorista de caminhão envolvido em acidente com 16 mortos na Bahia tem prisão preventiva decretada pela Justiça. Ele está sob custódia no Hospital de Santo Antônio de Jesus.
7: Bahia Notícias. Com promessa de ponto na UFBA, BRT de Salvador focará na compra de novos ônibus antes da ampliação. Ponto ou estação do modal de transporte seria instalado próximo ao campus de Ondina.
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7: E agora vamos falar do trânsito na capital baiana. Temos aqui alguns pontos nas câmeras de monitoramento da Secretaria de Segurança Pública da Bahia. Temos dois pontos. A gente tem imagens do resgate, a saída da Rua Nossa Senhora do Resgate em direção à Rua Silveira Martins. Por ali a gente tem o trânsito intenso na saída, fila única para sair do local, então aquele engarrafamento já costumeiro naquele momento do dia. Para entrar no resgate vindo da Rua Silveira Martins, o trânsito está tranquilo. Agora a gente vai para Lapa, ali para a região da Lapa, na Avenida Joana Angélica, exatamente na saída do metrô da Lapa. Por ali a gente tem uma movimentação tranquila de carros, bastante gente passando, teve um pouco mais de movimentação de veículos logo mais, mas sem nenhum tipo de congestionamento.
6: Aqui pelo Google Maps a gente vê a situação da BR-324, né? Tem um trecho, né, de intensidade, congestionamento na chegada a Salvador, ali próxima à estação Pirajá, né, na altura ali da estação Pirajá, em Campinas de Pirajá. E antes desse trecho de congestionamento, tem uma sinalização de acidente ou de veículo quebrado, né? É interessante que realmente está antes do local, né? Do trecho aí de congestionamento. Já na Avenida Suburbana, a gente tem bastante intensidade, desde ali da região de Plataforma até o Lobato, né? No sentido comércio. Então, todo esse trecho está intenso, com alguns trechinhos de congestionamento. Na estrada do Derba ainda está tranquilo, né? Nesse momento normalmente fica congestionado no sentido BR-324, ainda está com trânsito moderado. E lembrando que a estrada do Derba está em obras, né? Então vários pontos aqui de obras, o que interfere também no tráfego de veículos.
7: É isso, e você pode, deve participar também, mande sua mensagem, conte como é que está o trânsito, por onde você passa. Eu desconfiei, viu, de onde é que está o nosso amigo Giovanni, taxista, não mandou ontem, não mandou hoje, nosso repórter de rua.
6: Deve estar preso no congestionamento do Garcia, né?
7: Deve estar preso.
6: Chegou aí agora, viu, Bruna?
7: Ai, tá vendo? Eu tô falando. Ele mandou aqui pra gente, bom dia, infelizmente ainda não tenho informações sobre o trânsito. Domingo fiz uma viagem com um cliente e cheguei em Salvador 11:30, por isso não informei. Tá vendo? A gente já conhece os nossos ouvintes, a gente logo estranha quando a gente não acha as informações aqui. Bom descanso, querido, e logo mais bom trabalho, né? Já sei que você diz que tem a escala 7x0, daqui a pouco já tá saindo aí pra trabalhar de novo. E você também pode mandar sua mensagem, tá? Você que tá acompanhando aqui o nosso programa, o nosso WhatsApp é o 719-9731-7762.
6: Agora 6:36, 3 policiais militares investigados pela morte de um homem na cidade de Brumado são alvos da operação Trama Arquitetada, deflagrada hoje pelo Ministério Público da Bahia. As investigações apontam crimes de homicídio qualificado e fraude processual contra Olímpio Michael Lopes de Oliveira, ocorrida em setembro de 2024. São cumpridos mandados de busca e apreensão em Brumado e Vitória da Conquista.
7: E o sistema Ferribolt terá operação especial para o feriado de Corpus Christi 2026, com previsão de 104 mil passageiros e cerca de 17 mil veículos, fazendo a travessia entre os dias 3 e 10 de junho. A ação da Agerba, por meio da Internacional Travessia em Salvador, conta com reforço operacional nos terminais de São Joaquim, em Salvador, e Bom Despacho, na ilha de Itaparica, com funcionamento das 5 da manhã até as 11:30 da noite. Horários extras podem ser abertos nos períodos de maior procura.
6: E falando sobre a celebração de Corpus Christi, o Centro Histórico de Salvador deve reunir milhares de fiéis nesta quinta-feira. A programação especial começa às 7:20 da manhã na Catedral Basílica, né, que fica na Praça 15 de Novembro. Em seguida acontece a Santa Missa às 8 da manhã, presidida pelo Arcebispo de Salvador e Primaz do Brasil, Cardeal Dom Sérgio da Rocha. E depois da missa, os fiéis seguem em procissão até o Santuário Arquidiocesano, né, de Santo Antônio, além do Carmo, a programação aí religiosa de Corpus Christi.
7: E mais de 130 cidades baianas seguem alerta amarelo para chuvas intensas, segundo o Instituto Nacional de Meteorologia. O aviso é válido até sexta-feira e inclui Salvador, Camaçari, Lauro de Freitas, Simões Filho e municípios do Recôncavo. Ontem, na capital, as chuvas provocaram alagamentos e deixaram veículos e ônibus ilhados em vias como a Avenida Centenário e o bairro do Canela. De acordo com o IMET, podem ser registrados acumulados de até 50 milímetros de chuva por dia, com risco de alagamentos e deslizamentos de terra em áreas de encosta.
6: E mal saiu de um temporal, a capital baiana já deve receber uma nova frente fria a partir de amanhã, com volume de chuvas moderadas a fortes associadas à rajada de ventos fortes. O aviso é do Centro de Monitoramento de Alerta e Alarme da Defesa Civil de Salvador. As equipes da Codesal seguem em plantão monitorando as áreas de risco e realizando vistorias preventivas em diversos pontos da cidade. A população pode acionar a Defesa Civil pelo telefone 199 em situações de emergência.
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6: Segundo a agência Climatempo, a terça-feira segue aí chuvosa na Bahia, principalmente no litoral, no Recôncavo e na região metropolitana.
7: Em Salvador, períodos de nuvens e pancadas de chuva ao longo do dia. Mínima de 23 e máxima de 27 graus.
6: Em Cachoeira, sol entre nuvens e pancadas de chuva. As temperaturas variam entre 22 e 26 graus.
7: Em Irecê, sol entre nuvens, com períodos de céu nublado. Mínima de 19 e máxima de 29 graus.
6: Agora, 6 horas 39 minutos. Vamos falar daqui com os nossos ouvintes já participando. As nossas, né? Porque a gente já falou aqui com o Giovanni. Agora temos ouvintes mulheres participando aqui. Shell mandou bom dia dela bem cedinho. Bom dia, família Giro. Vamos esperar uma terça-feira de sol e tempo aberto. Será, Shell? Acho que não, viu? A previsão tá... não tá indo muito a favor, não, viu, desse sol. Que Deus abençoe a todos vocês. Obrigada, viu, pela sua mensagem, a participação de sempre.
7: Muito obrigada, Shell. E quem já mandou também sua mensagem aqui pra gente é Fátima Valentim Mendes. Bom dia, Giro da Manhã. Feliz terça-feira para todos nós. Mais uma vez aqui a gente vê, né, o altar que é feito aqui no prédio em que ela mora. Muito bonito o altar de Santo Antônio. Que altar bonito, viu? Caprichoso demais. Pessoal já aí cumprindo a trezena.
6: É Santo Antônio mesmo?
7: É Santo Antônio.
6: Ah, é Santo Antônio. Porque eu vi aqui trezena, achei que era... Li errado, Eliana. Fátima. Eliana agora, viu, dando bom dia aqui. Bom dia, equipe do Giro da Manhã. Thaís voltou. Agora deixa eu te contar um segredo, Eliana. Amanhã estou de folga, viu? E quem volta amanhã é Liz Lobo, volta das férias. Estará aqui com Bruna. Eu estarei de folga, só volto na segunda-feira agora. Porque eu sou filha de Deus também, né? Então vou curtir aí meu feriadinho, início de junho. Mas segunda-feira estarei de volta. E amanhã vocês matam as saudades aí de Liz. E Eliana completa aqui. Feliz, iluminada e abençoada terça-feira para todos. Beijos. Valeu, Eliana.
7: Beijos, querida. E a gente tem mensagem de Lenilda, que já está aqui logo também cedo. Bom dia, meninas do Giro da Manhã. Passando aqui para desejar bom dia para todos.
6: Participe, pois é, viu, gente? É isso aí. Você pode mandar sua mensagem também aqui pra gente. Anote aí o nosso WhatsApp: 719-9731-7762. Agora a gente fala de economia. A movimentação econômica de Salvador cresce 4,6% em março, na comparação com fevereiro, segundo dados da Superintendência de Estudos Econômicos e Sociais da Bahia. O índice de movimentação econômica de Salvador teve impacto favorável de 4 das 6 variáveis que compõem um indicador, com destaque para o segmento de carga portuária, com 24,3%, seguida por passageiros de ônibus urbanos, com 7,7%, combustíveis, com 4,1%, e consumo de energia elétrica, com 1,3%. Já as influências negativas vieram dos segmentos de passageiros de ônibus intermunicipais, com menos 9,6%, e passageiros no Aeroporto Internacional de Salvador, com menos 4,3%.
7: E a Copa do Mundo deste ano tende a pesar menos no bolso do consumidor do que o Mundial de 2022. Isso segundo um estudo publicado pela Fecomércio sobre os itens mais buscados para assistir à competição. Por exemplo, a cesta de churrasco cresceu 3,1%, bem menos que a alta de 12,54% verificados à época da Copa no Catar. Dentro desse grupo, os maiores aumentos foram os de cebola, de 14,19%, o tempero misto, com 9,6%, e as carnes, com 7,45%. As bebidas mais consumidas durante os jogos também tiveram alta, com a cerveja variando 5,1% e o refrigerante e a água mineral, 5,59%.
6: E as compras pela internet não param de crescer no Brasil, enquanto shoppings e lojas físicas tentam se adaptar aos novos hábitos dos consumidores. Vamos saber mais informações sobre esse assunto, esses dados, com Rafael Lopes.
8: Dados da Confederação Nacional do Comércio apontam que as vendas online movimentaram mais de 235 bilhões de reais no Brasil em 2025, com alta de 15,3% em relação ao ano anterior. No mesmo período, shopping centers registraram queda no fluxo de visitantes e nas vendas. Entre os motivos estão a facilidade das compras pela internet e a possibilidade de pesquisar preços sem sair de casa. Mesmo assim, a fisioterapeuta Gabriele Costa diz que ainda prefere a experiência das lojas físicas.
9: Eu prefiro o shopping, porque eu gosto de ver pessoalmente, testar, ver se é isso mesmo e já levar para casa. Eu gosto de comprar calça, sapato. Hoje que eu comprei um air fryer, mas normalmente eu compro mais coisas para usar mesmo.
8: Já o porteiro Luciano Andrade diz que as compras online passaram a fazer parte da rotina. Para ele, a praticidade e a possibilidade de comparar preços pesam na decisão.
10: Internet sempre, constante. Pelos aplicativos que tem hoje em dia, é mais fácil de se comprar. Pessoalmente, no shopping, eu compro mais roupa, porque às vezes não vem adequado ao que você está vendo ali pela internet.
8: O cenário também tem mobilizado entidades do comércio. A Federação das Câmaras de Dirigentes Lojistas da Bahia tem discutido os impactos das mudanças no consumo. O vice-presidente da FCDL Bahia, Antoine Tawil, avalia que o setor passa por um momento de transformação. Segundo ele, o varejo precisa buscar novas estratégias para manter o público e equilibrar os custos operacionais.
11: Não há isonomia na tributação. O comércio digital, ele paga menos da metade do que nós pagamos em impostos, né? Então isso daí nos deixa meio que preocupados, né, a longo prazo. A reforma tributária é um grande projeto do governo, levou anos e anos a ser estudado e a gente acredita que a colocar essa nova reforma tributária em prática, isso possa regulamentar melhor os impostos, né, do comércio digital, especialmente as grandes redes, né?
8: Entre as estratégias discutidas pelo setor estão a ampliação de serviços, experiências presenciais e a integração entre lojas físicas e plataformas digitais. Rafael Lopes para Educador FM.
7: Aí, as informações de Rafael Lopes. São 6h46 e a gente fala aqui de um outro assunto. O Pelourinho recebe logo mais às 10 da manhã o novo casarão Corra pro Abraço, voltado à redução de danos e à garantia de direitos de jovens, pessoas em situação de rua e em extrema vulnerabilidade. O espaço na Rua da Saldanha, número 35, tem salas de atendimento e acolhimento de reunião, auditório e também salas de atividades multiuso, com possibilidade de uso em oficinas e para acesso a serviços básicos. A inauguração será feita pelo governo do estado por meio da Secretaria de Assistência e Desenvolvimento Social em parceria com a Cipó, Comunicação Interativa.
6: E atenção, você que é estudante ou professor, já estão abertas as inscrições para o edital do programa Da Bahia para o Mundo, da Secretaria Estadual da Educação. A iniciativa apoia a participação de estudantes e professores dos ensinos fundamental, médio e da educação de jovens e adultos da rede estadual em eventos nacionais e internacionais. O programa garante recursos para passagens, diárias e inscrições de trabalhos desenvolvidos nas escolas públicas da Bahia. As inscrições seguem até 15 de junho e os detalhes estão disponíveis no portal da Secretaria da Educação no endereço ba.gov.br/educação. Vou repetir aqui o site ba.gov.br/educação.
7: E as inscrições para o programa de estágio da Petrobras terminam amanhã. Na Bahia, duas cidades são contempladas com vagas. Em Camaçari, as oportunidades são para estudantes de engenharia ambiental e engenharia química. Já em Salvador, as vagas são para acadêmicos de direito e engenharia de petróleo. A bolsa auxílio é de R$ 1.825,00 para jornada de 20 horas semanais, além do vale transporte e recesso remunerado. 30% das vagas são reservadas para mulheres. As inscrições devem ser feitas no site petrobras.com.br, na aba de estágios.
6: E agora é hora da nossa coluna de carreira e emprego. Acompanhe Jéssica Paulo para saber se alguma oportunidade te contempla.
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13: Santa Casa da Bahia está em busca de um assistente de RH para atuar em Salvador. O profissional precisa estar cursando ou já ter concluído graduação em administração ou gestão de pessoas e ter experiência na área de departamento pessoal. As inscrições estão disponíveis até o dia 1º de julho no site santacasaba.gup.io. Já na construtora MRV, tem vaga para gerente de vendas e jovem aprendiz. O cargo de gerente exige ensino superior completo, experiência anterior na função, além de habilidades como análise de mercado, disciplina e organização. Na posição de jovem aprendiz, o candidato precisa ter entre 18 e 22 anos, estar cursando o ensino médio ou superior e disponibilidade para trabalhar 4 horas diárias. Ambos profissionais vão atuar na capital baiana. Outras informações e o link para inscrição estão disponíveis em vagas-mrv-eco.gup.io. E a Prefeitura de Maracás, no sudoeste baiano, está com as inscrições abertas para Guarda Civil Municipal e Auditor Fiscal de Tributos Municipais. Os interessados na função de Guarda Civil precisam ter ensino médio completo e carteira de motorista nas categorias A e B. A remuneração para essa função é de R$ 2.000. Já para o cargo de Auditor Fiscal de Tributos Municipais, é preciso ter ensino superior em Administração, Ciências Contábeis, Economia ou Direito. E o salário é de R$ 5.000. Os interessados podem se inscrever até o dia 21 de junho no site ipge.seleção.net.br. Jéssica Paulo, para Educador FM.
7: Agora 6h50, esse é o seu giro e a gente segue com informações. 7 de cada 10 mulheres em situação análoga à escravidão são negras. A negação de direitos, renda e liberdade permanecem chagas da escravidão doméstica. Saiba mais na matéria e reportagem de Marieta Casarré, da TV Brasil.
14: Desde 1888, a abolição deu fim a séculos de escravidão no Brasil. Mas a exploração do trabalho nunca deixou de existir. Mudou a forma, da senzala para casa. Mas a negação de direitos, renda e liberdade permanece.
15: Fui criada no colégio de filha que meus pais morreram. Aí conversaram com o juiz apareceu na frente do juiz uma senhora que estava procurando uma menina. Ficou sabendo que eles estavam dando uma menina para eles cuidarem, trabalhar, né? Foram lá no colégio e me pegaram. Aí eu vim para São Paulo com eles.
14: Essa que você ouviu é Araci do Amaral. Órfã, foi levada para uma casa de família onde viveu durante décadas escravizada.
15: Primeiros 2 meses eu recebi, mas depois eu não recebi mais.
16: E o que, que eles falavam para a senhora quando não pagavam?
15: Não falavam nada, não pagavam, simplesmente não pagavam.
14: Leonardo Sakamoto, diretor da ONG Repórter Brasil, faz uma leitura dessa triste realidade tão enraizada na sociedade brasileira.
17: A menina que veio do interior, de um conhecido, de uma família de conhecido, fugido da fome, fugido da dificuldade, veio para a região, para uma cidade, e lá foi acolhida por uma família sobre a justificativa de que garantiria-se um futuro para ela, mas o futuro a ela condenado era de trabalhar para comer e para ter a hospedagem.
14: Shakti Borella é coordenadora-geral de fiscalização para a erradicação do trabalho análogo à escravidão do Ministério do Trabalho e Emprego. Ela traça o perfil dessas mulheres.
18: Mais da metade dessas mulheres tem no máximo a quinta série de escolaridade. 24% delas são analfabetas e 72% delas são pretas ou pardas, ou seja, são mulheres negras.
14: A realidade vivida por Araci e por tantas outras é dura de aceitar pela sua crueldade. Certa vez, ao reclamar de dores nos dentes, a patroa ordenou que ela os arrancasse.
15: Ela falou, então você vai fazer isso. Aí tive que tirar todos os dentes. Tocou a campainha e eu fui atender. Aí, quando chegou lá, tava cheio de gente na porta. Falei, meu Deus, o que, que é isso? Aí eles falaram que era da Polícia Federal, que era pra mim abrir a porta. Eu falei, mas eu não posso, eles estão dormindo. Mas aí ele falou, mas tem que abrir. A Polícia Federal tem que abrir.
14: Araci foi resgatada e os ex-patrões condenados a pagarem um salário mínimo por mês, além de 500 mil de indenizações. No entanto, Araci, mais uma vez, vê negados seus direitos. Sem receber nada, espera enquanto a justiça caminha a passos lentos. Roque Patucci, diretor do Centro de Apoio Pastoral do Migrante em São Paulo, acompanha o drama de Araci.
19: Ela viveu uma vida de medos e ela continua com medo. Só que o medo agora é de não ter onde morar. O medo agora é de não ter o que comer amanhã.
14: Para fazer denúncias sobre trabalho escravo, diz que 100. Os relatos são anônimos. Em caso de risco imediato, acione a polícia no 190. com colaboração de Ana Graziela Guiar e Ana Passos, produção de Cleiton Miranda e Patrícia Araújo e sonoplastia Egbert Martins, da TV Brasil, Marieta Casarré.
6: Pois é, essa parceria aí, né, matéria da TV Brasil, então aqui pra rádio também, né, tá, também tá lá no site da Agência Nacional, né, Agência Brasil, então a gente tem essa parceria com eles, trazendo conteúdos que são de âmbito nacional, né, não só aqui da Bahia. É, Renato mandou uma sugestão aqui, né, de um filme que tá em cartaz atualmente, que é Aqui Não Entra Luz, né, tá em cartaz no cinema do museu, da sala de arte, né, cinema do museu, que fica ali no Corredor da Vitória, domingo, 1h10 da tarde, e quarta-feira, 5h10 da tarde. Esse filme trata, né, de histórias, né, de empregadas domésticas com relatos das próprias, né, e a diretora é filha de uma empregada doméstica, então trazendo aí também esses relatos, a direção é de Carol Maia, né, então ela traz aí relatos de empregadas domésticas sobre histórias de vida, enfim, né, eu trabalho também nessa área, então fica a dica aqui, Aqui Não Entra Luz, filme aí em cartaz, na sala de arte, cinema do museu. Vamos falar aqui com os nossos ouvintes, tem mais gente participando. Rafaela mandou aqui, bom dia, preciosas, não mandei o bom dia hoje, mas estou por cá, na ativa sempre. Muito bem, Rafaela, o que importa, né, está aqui na sintonia da 107.5.
7: Pois é, e a gente tem mais mensagem de Dan, que disse, bom dia, girantes, hoje é um dia especial, hoje Liz faz 6 anos e papai e mamãe Bela gostariam de dizer para todos, para todo mundo, e repetir para ela que nós amamos muito e que ela é muito especial e importante nas nossas vidas. Parabéns, Lilica. Que fofo, gente. Que bonitinho.
6: Parabéns, Liz.
7: Parabéns,
6: né? A família toda aí, né? Pai, mãe, a irmã Bela, mandando parabéns. Então, felicidades. Que se divirta aí, né? Aproveite o dia. Temos mensagem também de Jacipita dizendo aqui, muito bom dia, acabei de acordar. O dedinho vai direto para a educadora. Givaldo, está me deixando mal acostumada, estou amando as músicas. Eles ficam nessas homenagens, nessas trocas de músicas aí no Toca Aí, né? E aí, já se agradecendo aqui, alguma música que Givaldo mandou para ela ontem, né, Jace? Obrigada também pela participação. Você pode mandar aqui também a sua participação pelo 719-9731-7762. Lenilda aproveitando aqui para mandar parabéns para Liz também. Feliz aniversário. Muito bem, continue participando.
7: Começou a nossa rede social, né?
6: É isso aí. E hoje é 2 de junho, né? A gente sabe que todo dia é dia de alguma coisa. E Bia Burão está de férias, né? Quem vai trazer o que é hoje, que dia é hoje, é ele, Renato Cordeiro. Renato Cordeiro, bom dia. Hoje é dia de quê?
20: Dia
21: de hoje. Que dia é hoje?
22: Hoje é dia de quê?
23: Salve, gente boa. Salve, pessoal do Giro da Manhã. Hoje é dia mundial da conscientização dos transtornos alimentares. O objetivo, claro, é trazer informações de qualidade sobre essas condições. Na Igreja Católica, hoje é dia de celebrar os santos Marcelino e Pedro, sacerdotes que sofreram o martírio durante o Império Romano. Para a turma que curte futebol, 2 de junho é aniversário de Túlio, ídolo do Botafogo, fazendo 57 anos. E é também aniversário do Caio Blá, ator que está fazendo 46. Até amanhã.
6: Ó, Renato trazendo até aniversários aí das celebridades, hein, do mundo esportivo, mundo da televisão. Você viu Túlio jogar? Eu vi Túlio jogar, é atestado de velhice isso, porque uma vez eu era adolescente, fui pra um jogo do Bahia com meu pai, na antiga Fonte Nova.
7: Sim.
6: E foi Bahia e Botafogo, e Túlio estava jogando, então uma recordação que me veio aqui à cabeça agora, Renato.
23: Você viu Túlio fazer gol de costas?
6: Ai, acho que não. Isso aí eu não lembro.
23: Nojento. O Túlio era conhecido por ser essa figura muito pouco humilde.
6: É.
23: Excelente jogador.
6: E não era muito amado, não.
23: Você pode não gostar, mas era excelente jogador. É,
6: não, eu lembro que no jogo eu era adolescente e o pessoal começou a xingar Túlio, né? E aí meu pai olhava assim, tipo, e aí o que é que eu faço? Eu vou xingar também, né? Foi uma situação um pouco assim. Mas enfim, né? Todo mundo xingando e o povo não gostava dele, não, porque ele fazia muitos gols, né? Então, contra o Bahia, não tem que gostar mesmo, não.

0: governo do estado divulga a programação do São João da Bahia em Salvador. Entre as atrações confirmadas estão Alceu Valença, Geraldo Azevedo, Dorgival Dantas, Mestrinho, Fala Mansa, Limão com Mel, Del Feliz e Mastruz com Leite. Além dos tradicionais festejos no Pelourinho, a programação também chega aos bairros de Paripe, Periperi, Liberdade, Nordeste de Amaralina e Itapuã. No interior, o São João da Bahia deve chegar a 280 municípios em todos os territórios de identidade do estado. Segundo a Sufutur, a ampliação dos polos da festa busca fortalecer as tradições juninas e impulsionar setores como turismo, comércio, alimentação e hospedagem.
1: Ei, beleza, Geraldo, amo.
0: Bom demais, né?
1: Geraldo que sempre toca, né, aqui em Salvador, no São João da Bahia de forma geral, né? A gente já entrevistou ele nas coberturas de São João no Pelourinho, uma figura assim super humilde, né? Apesar de ser Geraldo Azevedo, né? Muito, muito acessível, né? Eu sou fã mesmo.
0: Também.
1: E a gente segue falando aqui de São João, mas agora sobre um outro viés, né? Sobre um outro viés. Em Irecê, no centro-norte da Bahia, os cachês pagos a artistas para festejos juninos de 2026 devem ser suspensos para contratos com valores acima da média daqueles cobrados no ano passado. O Ministério Público do Estado da Bahia identificou irregularidades como aumentos expressivos nos cachês de artistas, ausência de transparência e incompatibilidade dos gastos com a realidade financeira do município. A cidade prevê gastar 10 milhões e 200 mil reais com atrações artísticas.
0: Agora 7:01, o Giro da Manhã faz uma pausa e volta já.
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1: Agora 7:03, estamos de volta aqui com o Giro da Manhã. Lembrando que você pode participar aqui do nosso programa pelo 719-9731-7762. Temos mais ouvintes participando. Jaci Pita mandou aqui, falou em futebol, é comigo mesmo, que a gente estava falando que hoje é aniversário de Túlio, né? Túlio Maravilha. Quem viu Túlio jogar, falando aqui das nossas lembranças futebolísticas. E Jaci disse aqui ainda, tá, e Renatinho mandou muito bem ontem, viu? Ele é 10, ó, intimidade, mas você tá por fora já, entendeu? Porque Renato é mestre aqui do Rádio Jornalismo Baiano, entendeu? Aqui, meu filho, qualquer lugar é lugar pra ele. É, temos mensagem aqui também de Lenilda, viu? Ela tava falando aqui sobre o Túlio também, né? Que eu falei aqui de Túlio. Ela disse, eu assisti sim Túlio jogar. Não lembro detalhes, também não lembro, viu, Lenilda? Eu lembro que eu assisti esse jogo especificamente contra o Bahia na Fonte Nova, mas não lembro muito dele assim, não. E ela disse sobre o assunto aqui que a gente trouxe de Irecê, né? A fiscalização aí também, né, do Ministério Público, falando sobre as verbas gastas no São João. Ela disse aqui, as prefeituras deveriam ser obrigadas a separar uma porcentagem dos valores pagos para fazer investimentos em festivais em seus municípios para a descoberta de novos valores, acho que ele quer dizer novos talentos, né? Ao invés de saquearem os cofres públicos. Lenilda aqui falando, né? Comentando aqui essa questão dos valores pagos a artistas no São João aí dos municípios baianos.
2: Quem também mandou mensagem pra gente foi Givaldo Lopes. Ele disse aqui, tava conversando com o Jaci, né? Ele que trouxe uma música no Toca Aí, em homenagem a Jaci. Ele disse, bom dia, de olho em vocês, garotas. Jaci é minha amiga em comum, temos um ótimo gosto musical. Abraços, Jaci. Ele mandando aqui seu recado pra amiga. Que divide um bom gosto. Se vocês ouvem música aqui na Educadora, vocês obviamente têm um bom gosto musical.
1: Pois é, Marcos, Papai Noel Marcos mandou aqui pra gente um convite, viu, da feijoada da família Mariposa. Olha que chique, mandou aqui o convite, vai pra vocês da bancada, eu não vou dizer onde é, porque, pra não aparecer a galera lá.
2: É, né, já pensou?
1: É, mandou aqui um cardzinho todo organizado, viu?
2: Lindo,
1: cara. A 22ª feijoada da família Mariposa, aí ele falou que não dá pra convidar os ouvintes, porque são muitos, né? Fica em um local privado, mas obrigado, viu, Marcos, pelo
2: já
1: convite.
2: Já pensou? O pessoal deu na rádio que vai ter uma feijoada lá em tal lugar.
1: É, isso aí.
2: E lindo
1: e
2: convite,
1: a gente é responsável,
2: né,
1: pelo caos,
2: já,
1: né?
2: Já pensou? O convite, tá, me chamou a atenção, né, da mistura de crenças religiosas, né?
1: Sim.
2: Que lindo isso. Isso é muito nosso, né? Isso é muito baiano mesmo. Vai ser bem legal, Marcos. A gente tem mais mensagens aqui, falando aqui. Bom dia, meninas. Um bom dia de muita paz, saúde e sucesso para todos. Um grande abraço de Renato e Renatinho. Aí a dupla.
1: E Shell aqui esculhambando a gente, viu? Gente, a galera tá falando de Túlio como se ele fosse da época de Pelé. O cara jogou até pouco tempo. Agora ele jogou até pouco tempo porque ele estendeu a carreira também, né, Shell?
2: Shell, eu não
1: Mas
2: vi ele
1: eu era
2: jogar,
1: adolescente,
2: não.
1: Ele jogava, entendeu? E também assim, não acompanho futebol, né? Então, por isso não vi tanto ele jogar. Não foi mais pela época, não. Mas acho que ele jogou até, sei lá, mais de 40 anos, né? Não sei, se eu estiver errado, me corrija, mas acho que ele estendeu muito a carreira dele. Então, obrigada a você que participou. Você pode mandar sua mensagem aqui pro nosso WhatsApp. Daqui a pouquinho a gente vai ter uma entrevista aqui sobre devolução de animais silvestres, né? Cidadãos aí que podem devolver espécies mantidas ilegalmente em cativeiro doméstico. Perdão, a Guarda Municipal vai estar, né, com uma ação no Parque da Cidade até amanhã, né? Então daqui a pouquinho a gente vai conversar com o coordenador Robson Pires, né? Ele é o coordenador do Grupo Especial de Proteção Ambiental, falando sobre isso, né? Animais silvestres que vivem em ambientes domésticos, né? O que é que a pessoa pode fazer, inclusive nessas ações, assim, né? Devolver os animais sem pagar multa, sem sofrer sanções, mas com foco mesmo em regularizar a situação. Então você também pode mandar sua pergunta aqui sobre o assunto para o nosso WhatsApp no 719-9731-7762.
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2: Agora a gente fala do trânsito na capital baiana. Segundo as imagens das câmeras de monitoramento, a gente tem aqui o trânsito tranquilo ali no Vale do Tororó, na região dos Barris, seguindo para a Estação da Lapa. Temos o trânsito tranquilo também.

0: Aqui pelo Google Maps a gente vê intensidade e congestionamento também no final da Avenida Paralela, sentido centro da cidade, ali na chegada a Pernambués, né? Tem uma sinalização de acidente na altura do Salvador Shopping, que afeta também o trânsito ali. E na Boca do Rio a gente vai aqui para a Avenida Otávio Mangabeira, a gente tem intensidade e trechos de congestionamento no sentido Rio Vermelho, entre o Parque de Pituaçu e a Boca do Rio, a região ali da Boca do Rio. Então, ali no, um pouquinho depois do Multishop, né, da Boca do Rio. Então, você que segue aí no sentido Rio Vermelho, pega essa intensidade nesse momento na orla da capital baiana.
1: E participe também, viu, aqui com a gente, seja falando do trânsito, seja comentando a nossa entrevista. Você sabe, o nosso telefone é o 719-9731-7762. E agora a gente segue trazendo mais notícias aqui para você. No episódio de ontem da série sobre eleições, a gente falou aqui sobre deputado federal. Pois é, mas qual é a diferença entre um deputado federal e um deputado estadual? No episódio de hoje, Fred Ribeiro explica as funções desse representante no Legislativo.
2: Segundo, na ordem de votação nas urnas em ano de eleições gerais, o deputado estadual é um cargo da política brasileira responsável por atuar no âmbito legislativo dos estados. O papel desses representantes costuma ser confundido com o do deputado federal, já que nos dois casos, o número de deputados que cada estado tem é proporcional à população, ambos desempenham funções parecidas e têm o mesmo tempo de mandato, 4 anos. No entanto, há diferenças, como, por exemplo, na quantidade de dígitos na urna, 5 números para o deputado estadual e 4 para o deputado federal. O professor da Faculdade Baiana de Direito, Diogo Guanabara, que é mestre em Direito Constitucional, explica que as limitações de cada posição estão ligadas diretamente ao poder que estão subordinadas.
3: O deputado federal, ele é um integrante do Poder Legislativo Federal, é composto por 2 casas, a Câmara e o Senado. Então, os deputados estaduais, eles compõem o Poder Legislativo Estadual. E no Poder Legislativo Estadual, nós não temos 2 casas. Todos os estados possuem apenas 1 casa, um parlamento, chamado Assembleia Legislativa. Então, a Bahia tem a sua Assembleia Legislativa, Sergipe também tem a sua Assembleia Legislativa. Os deputados estaduais, eles fazem parte dessa casa e vão atuar no âmbito da competência dos estados também. Então, se o estado, por exemplo, pode legislar sobre uma matéria que envolve a comercialização, por exemplo, de gás canalizado, quem é que cria uma lei sobre este assunto? É o Estado, através da sua Assembleia Legislativa, mas os estados, Diogo, eles não podem legislar sobre tudo, é verdade. Os estados não podem legislar, por exemplo, sobre direito penal. Então, a atuação do deputado estadual vai estar muito conectada com o limite e a competência que o Estado tem de atuar em termos de legislação, né?
2: No caso da Bahia, que possui mais de 14 milhões de habitantes, são eleitos, a cada 4 anos, 63 representantes, que compõem a bancada da Assembleia Legislativa da Bahia, a ALBA, onde os deputados se reúnem para debater questões como a elaboração de leis e a fiscalização de toda a administração pública estadual, desde autarquias, como o DETRAN, e empresas públicas, como a Embasa, até o próprio governador. O cientista político Cláudio André destaca a importância de saber a responsabilidade de cada cargo político e quais as funções de um deputado estadual.
4: O primeiro fator importante é que, de fato, a gente ainda tem uma dificuldade enorme por parte do eleitor brasileiro em compreender exatamente, né, o que faz cada cargo, e muitas vezes a população vota pensando apenas na figura do candidato, da candidata. O deputado estadual, ele atua numa Assembleia Legislativa Estadual e possui essa função de fiscalizar o governador e legislar sobre temas estaduais. Então, é um papel também muito importante de fiscalizar o governo, de aprovar o orçamento do Estado, de debater políticas públicas. Então, a área da segurança pública é uma política feita, em especial, pelo governo estadual e sob fiscalização dos deputados estaduais. Discute o transporte regional, fiscaliza contratos. Então, o papel do deputado estadual é muito semelhante ao que faz os deputados federais. No entanto, ele fica diretamente

0: vinculado ao Estado, né? No nosso caso, ao Estado da Bahia.
1: A Constituição brasileira estabelece que, para concorrer ao cargo de deputado estadual, o cidadão deve atender a alguns critérios, como ter nacionalidade brasileira, residir no estado em que pretende concorrer ao cargo, estar filiado a algum partido político e ter, no mínimo, 21 anos de idade. Cláudio André ainda pontua que não é incomum que os deputados estaduais construam suas carreiras políticas em volta de uma determinada região, município ou pauta identitária.
0: Em tese, os deputados estaduais mantêm uma proximidade mais efetiva com a rotina dos municípios, né, dos territórios de identidade. É algo, inclusive, muito interessante, porque a gente sabe que há vários políticos que estruturam a sua carreira política para representar um pedaço do Estado, né? Então, a gente tem hoje, por exemplo, a presidente da Assembleia Legislativa, né, a deputada Ivana Bastos, que representa uma parte ali daquela região de Guanambi, Caetité, Brumado, aqueles municípios mais próximos daquele território, e vários políticos exercem exatamente essa estratégia de buscar representar categorias sociais, profissionais, ou buscar o voto mais ampliado, e especificamente com mais peso em um determinado território.
1: O papel do eleitor, no entanto, não termina no dia do pleito. É importante estar atento ao desempenho daqueles que foram escolhidos para ocupar cada cargo. No caso dos deputados estaduais, a ALBA mantém uma lista com contatos e informações de todos os 63 representantes em atuação na casa. Basta acessar al.ba.gov.br e buscar a seção Fale Conosco. Além disso, é possível visitar os gabinetes dos deputados, que ficam reunidos na sede da ALBA, localizada no Centro Administrativo da Bahia, o CAB, em Salvador. No próximo episódio, falaremos sobre os integrantes da Câmara Alta do Congresso Brasileiro, os senadores. Fred Ribeiro para a Educadora FM.
2: Muito bem, agora 7 horas 16 minutos. Essa foi a segunda reportagem da nossa série sobre eleições, né? Trazendo aí, já falamos sobre deputados federais, deputados estaduais, né? E até sexta-feira você vai entender, né, o que fazem aí senadores, governadores, presidentes. Essa série feita aí por Fred Ribeiro. As matérias, essa de hoje e a de ontem, né, já vão estar no site daqui a pouquinho, educadorfm.ba.gov.br. E para marcar a Semana Mundial do Meio Ambiente, Salvador sedia uma campanha de entrega voluntária de animais silvestres até amanhã no Parque da Cidade. A iniciativa permite que cidadãos devolvam espécies mantidas ilegalmente em cativeiro doméstico com total isenção de multas e punições. Promovida pela Guarda Civil Municipal em parceria com o INEMA e a UFBA, a ação busca conscientizar a população e garantir o retorno seguro da fauna local à natureza.
3: Quem está à frente dessa operação é o Grupo Especial de Proteção Ambiental, responsável por gerenciar o acolhimento e o encaminhamento desses animais para a triagem veterinária. E é sobre esse assunto que a gente conversa agora com o coordenador do GEPA, Robson Pires. Robson, bom dia, tudo bom? Seja bem-vindo ao Giro da Manhã.
4: Bom dia a todos. A Guarda Municipal de Salvador agradece a oportunidade de estar aqui na Educadora FM, para passar um pouco do trabalho que é feito pelo GEPA, né? Grupo Especial de Proteção Ambiental. É uma unidade que foi formada desde o ano de 2014, dentro da Guarda Municipal de Salvador, e vem atuando no município na proteção ao meio ambiente. Uma de nossas ações é o resgate de animal silvestre. Então, entendemos que esse ano é necessário a gente trabalhar mais forte junto à população, tentando conscientizar as pessoas de que quem tem animal silvestre em cativeiro, que entregue, porque é um crime ambiental, é um crime previsto em lei, inclusive. A Lei 9.605, em seu artigo 29, ela prevê que as pessoas que tiverem posse de animal silvestre ilegal, elas poderão ser detidas, serão multadas e irão responder um processo administrativo.
2: Muito bem, seja bem-vindo, Robson, aqui ao Giro. Então, vamos falar sobre essa ação, né? Então, lembrando, aproveitar aqui, fazer esse alerta, né? Esse chamado aqui aos nossos ouvintes, se você tem algum animal silvestre em casa, pode, né, fazer essa devolução voluntária, sem sofrer sanções, nessa ação, no Parque da Cidade, que o GEPA está fazendo, a Guarda Municipal, até amanhã. Já é possível fazer um balanço, Robson, dessa ação, né? De quantos animais já foram entregues, como é que está essa situação até hoje?
4: Sim, até o dia de ontem nós recebemos 28 animais, sendo 27 jabutis e um papagaio.
2: Os jabutis aí, a maioria, né? A gente acha que... A gente conhece sempre uma pessoa que tem um jabuti em casa, né? Um cágado, né? Como a gente chama.
3: E vocês sabiam que eu não fazia ideia que não era permitido ter jabuti em casa?
2: Eu fazia ideia. Acho que é aquele cenário, né, que a gente se acostuma ali, uma pessoa, né, da família, alguém mais velho que tem um jabuti, que passa de gerações, né, porque o jabuti vive muito, né,
4: Robson? Exato, então. É um animal muito longevo, né, ele chega a viver 80 anos ou mais, né, e geralmente passa, a criança ganha aquele animal, né, e aí ela cria, ela se torna adulto, ela se torna pai, se torna avô, e às vezes quando falece, passa para o descendente, uhum, né? Aquele animal. Então, aquele passa de geração em geração, esses animais.
2: O dono da casa é o jabuti, né? Porque Exato. Vê as gerações passando ali pela casa.
4: E por incrível que pareça, tem muitas pessoas que possuem jabuti. Ele é um animal também que se reproduz muito e com muita facilidade. Ele é um animal que não é de nosso ecossistema aqui de Salvador, né? Nós temos um bioma aqui em Salvador, Mata Atlântica, e temos quatro ecossistemas, né? O Mata Atlântica, nós temos dunas e restinga, nós temos o ecossistema também marinho, e temos ainda um pouco de manguezal dentro do município de Salvador. E ele não é de nenhum desses ecossistemas, ele é um animal da Caatinga. Né? Então ele é retirado da Caatinga, do bioma Caatinga, trazido para todos os locais que imaginar. Ele se adapta muito bem aqui. Ele é um animal que come tudo, é um animal onívoro, né? Ele come tudo. Inclusive esse come tudo dele, para o ser humano, ele é um problema. Porque assim como nós temos de nosso trato intestinal várias bactérias, né, para digerir os alimentos que nós comemos, ele também tem. E ele tem uma bactéria, né, que muitas pessoas conhecem, que é a salmonela, né? Cerca de 85% da quantidade de bactérias que tem é de salmonela, para poder digerir tudo, porque ele é um animal que inclusive come fezes, ele come carniça, uhum, né, ele come tudo que ele achar, ele come. Então, quando ele defeca, essa grande quantidade de bactérias sai nas fezes desse animal. Então, quem possui esses animais dentro de casa, a casa está infestada de bactéria, uhum, entendeu? É uma das coisas que, inclusive, por isso que a legislação protege esses animais, é essa questão da transmissão de doenças, porque esses animais são de vida livre. Então, lá nas matas, nas florestas, na Caatinga, no Cerrado, nos Pampas, eles vivem lá em harmonia com a natureza e acontecem as doenças, né? É normal acontecer doenças, e só sobrevive aquele mais forte, uhum, né? E aquele mais forte que a gente traz para dentro de casa, aquele animal que já está, inclusive, com resistência àquela enfermidade. E nós somos, perto desses animais, somos seres frágeis.
2: Sim.
4: Né? E a gente termina trazendo esse animal para dentro de casa, e a gente traz uma doença para dentro de nossas casas.
2: Ainda fica esse alerta, então, né? De saúde mesmo, saúde humana também,
4: saúde,
2: né?
4: Saúde humana.
2: Engraçado que nosso ouvinte Rafaela, a gente está aqui, na verdade, fazendo esse alerta para a devolução desses animais, né? Animais silvestres que por algum motivo são criados, né, em ambiente doméstico, falando da importância disso. E aí, Rafaela disse aqui, o meu se chama Luiz Otávio. Então, quer dizer, ela tem o jabuti em casa. E aí, Robson, até aproveitando essa fala aqui, essa mensagem da nossa ouvinte, é falar um pouco sobre isso, sobre esse apego, né? Porque às vezes, como você falou, o jabuti ou outro animal, mas assim, o jabuti, como vive muito, tá ali há várias gerações, então existe esse apego de um animal mesmo, de estimação.
4: Exato.
2: Né? Qual é a mensagem, assim, que vocês passam para essas pessoas que têm como animal de estimação, né? Que estão ali, convivem há muitos anos, a importância de se devolver esse animal também?
4: Esses animais, eles são... São animais silvestres, são animais selvagens, eles não são animais domésticos, né? Os animais domésticos que nós temos, nossos cães, nossos gatos, né? Cavalo, boi, porco, galinha, eles passaram por um processo de domesticação, para mais de 30 anos vem passando, além do convívio com o ser humano e da própria seleção natural, que o próprio ser humano foi feito os animais mais dóceis, né? Eles nas últimas décadas aí também passaram por processo de melhoramento genético para poder chegar ao estágio que nós temos. Uhum. Aqui, para vocês terem ideia, os animais domésticos que nós temos aqui não são nenhum de nossa fauna. Uhum. Né? O cavalo, ele não é do Brasil. O gato que nós criamos em casa, ele não é. São animais exóticos, como a gente chama. Vieram de outros países, de outros continentes. Os próprios cães, né? O nosso cão aqui, os canídeos, no caso, a gente é a raposa, o gato do mato, o cachorro do mato, o lobo, o guará, né? Nossos gatos, né, daqui, eles são as onças, né? A onça pintada, a jaguatirica, o gato morisco. Só que esses animais são selvagens. Eles não passaram por melhoramento genético e tampouco passaram por uma seleção natural do próprio ser humano. Uhum. E isso é importante pra gente, porque o Brasil é o país hoje que possui a maior biodiversidade do planeta, né? Para vocês terem ideia, em termos de peixe, né? A Europa toda só possui 300 espécies de peixes, né? O Brasil, nós temos mais de 3 mil espécies de peixe. Imagina. Então, é uma coisa que eu teria que vir aqui em outro momento para poder, né, ter um bate-papo para as pessoas entenderem, porque é um tema grande, essa questão da biodiversidade, que é importante também, que é por isso que nós trabalhamos principalmente com a proteção da fauna, porque a fauna é que forma as florestas, né? Uhum. Nossas florestas, a maioria desses animais, a gente está falando do jabuti. O jabuti é um animal que é um semeador, né? Ele come muita semente, e quando ele come a semente, que ele faz o cocôzinho dele, que ele passa por cima, ele enterra aquela semente. Quando chover naquele local ali, vai germinar plantas ali, né? Nós não fazemos isso. Pelo contrário, nós destruímos a nossa flora. E quando a gente destrói a nossa flora, a gente destrói a nossa fauna. E a gente aí termina capturando esses animais. O jabuti, como eu estava falando com vocês aqui, é um animal que hoje existe uma grande quantidade de animais que estão em posse de pessoas. Que era para ser ao contrário, esses animais eram para estar soltos, semeando, digerindo fezes, digerindo carniça, para poder. Aquilo ali, quando você deixa um material desse ali em qualquer lugar, aquilo ali é uma fonte de doença. E ele pega aquilo e ele transforma. Uhum. Aquilo ali, né? Ele é um animal que tem um ciclo fechado na natureza. Uhum. Quando a gente tira um animal desse, a gente quebra esse ciclo. Agora, isso é perigoso.
2: Você falou aí, Robson, sobre essa questão de animais que não são da fauna brasileira, né? Que estão aí em ambientes domésticos e tal. E eu vou aproveitar e fazer logo duas perguntas aqui. Uma de um ouvinte e outra de Renato Cordeiro, que está falando aqui. Uma vez, há muitos anos, eu encontrei um pássaro caído lá em casa. Minha família cuidou do bicho até ele se recuperar e chamou o Ibama para recolher. Quando a gente chegou, disse que não poderia levá-lo porque não pertencia à nossa fauna. Pode acontecer algo assim? A guarda municipal tem alguma restrição a essa devolução quando não é da fauna brasileira?
4: É um problema, porque nós temos animais silvestres, domésticos e exóticos, né? Temos sinantópicos, tem outras qualificações, mas a gente trabalha mais com essas três. Esse animal é provavelmente um animal doméstico e nosso trabalho é resgatar o animal silvestre, uhum, e levar para o centro de triagem. Nós não fazemos, é bom até avisar que na realidade nenhuma força, né, tem autorização de fazer soltura de animal silvestre. Sim. A nossa obrigação é resgatar o animal, capturar o animal e levar imediatamente para os CETAs, que são os centros de triagem de animal silvestre, né? Nós temos os CETAs aqui em Salvador, que é administrado pelo INEMA e pelo IBAMA, uhum, né? É um local é como se fosse um hospital e ambulatório. A gente pega esse animal, leva para lá. Lá tem equipes de veterinários e biólogos. Esses animais, é feita uma triagem nesses animais. Esses animais, aí vê se o animal tá doente, se o animal tá com alguma sequela, se o animal tá aleijado, né? Ontem mesmo nós pegamos um jabuti que totalmente aleijado. Não. A pessoa tinha 15 anos que criava o animal, né? Criava em piso liso, então as patas traseiras do animal, ela foi para trás, né? Porque é liso, ele não consegue, uhum, se apoiar para poder andar. Tá aleijado o animal. Esse animal, infelizmente, é um animal silvestre que vai pro CETAS. O CETAS é uma casa de passagem, né? O procedimento do CETAS é a gente chegar, entregar, triar, recuperar e soltar, devolver à natureza para ele continuar o papel dele na natureza. Ele não é para ficar lá preso, não é zoológico, certo?
3: Os cães também de grande porte costumam ter esse problema.
4: Tem, qualquer animal, até a gente talvez, se a gente ficar, né, em um local por muito tempo, num local liso, naquela locomoção ali, você vai ficar com alguma sequela, né? E é o que acontece com os animais silvestres, porque as pessoas, elas não sabem cuidar dos animais silvestres. Uhum. Né?
2: Você falou sobre essa questão da devolução, né?
4: Sim.
2: Que tem, inclusive, essa ação que vocês estão fazendo no Parque da Cidade também tem parceria com o INEMA e a UFBA, né?
4: Sim.
2: Que também agem nessa questão do atendimento ao animal. O nosso ouvinte Renato Almeida, né? Ele diz aqui, minha pergunta ao entrevistado é, como é feita a reintrodução de um papagaio na natureza, por exemplo? Né? Porque às vezes o animal tem essa questão também, se ele está há muito tempo em cativeiro, né, em ambiente doméstico, ele pode não se adaptar de volta à natureza, né? Como é que é feito esse processo?
4: Qualquer animal é um processo biológico de devolução, não é uma coisa matemática. Uhum. Os animais, inclusive, eles têm sentimentos. Não têm sentimentos como os seres humanos, mas eles têm os sentimentos. Né? Principalmente os psitacídeos, né, que são papagaios, araras, tucanos, eles são os animais muito inteligentes. Chamar atenção que eles não falam, eles repetem. Tanto que se você for num local que tem deles solto na natureza, você vai ver eles dando aqueles gritos, né, de comunicação entre eles. Eles não falam português, não falam inglês, né? Eles não falam nossa língua. Eles têm a linguagem própria deles de comunicação. Mas eles são animais que repetem, como eu falei, eles são muito inteligentes. E esses animais, eles são levados, né, são tratados pelos biólogos. Primeiro tem que identificar. É um trabalho gigantesco em reintrodução. Você retirado da natureza é fácil. A pessoa vai lá, pega o animal de qualquer jeito, né, vende a qualquer um ou dá a qualquer um. Mas na hora que chega na mão da gente, que a gente leva para o CETAS para eles fazerem esse trabalho, é um trabalho complicado. Porque a gente pega cada situação que, às vezes, você até chora de você ver a situação que o animal chega, né? É animal sem, exemplo, papagaio. Papagaio sem bico, papagaio sem pata, porque são animais que eles facilmente, eles ficam depressivos, né? Inclusive, existem estudos que falam que quando o papagaio começa a falar, né, que não é falar, ele repetir, quando ele começa a repetir o que o ser humano fala, ele já entrou num estágio de depressão. Porque ele não sabe mais que espécie ele é. Ele não sabe se ele é papagaio ou ele é ser humano.
2: A gente não faz, né, ideia, né? A gente acha bonitinho, ele tá falando,
4: É bonitinho porque não é o inverso. Imagine se uma família de papagaio pegasse um filhote de um ser humano e levasse para a mata para criar como papagaio, né? Sim. E aí ia dar comida de papagaio para comer, né, ia sofrer toda a dificuldade. Então é porque a gente às vezes não se coloca. O ser humano, ele não se coloca no lugar do outro, né? Quanto mais no lugar do animal. Então é uma coisa cruel e é uma coisa custosa para o Estado, inclusive, é uma coisa difícil. E muitos dos casos, os animais não conseguem se recuperar para voltar para a natureza.
3: Agora, você acha que esse medo de sofrer alguma sanção, multa, acaba fazendo com que muitas pessoas não devolvam esses animais, mesmo tendo consciência de que não devem estar com eles, de que não é um animal permitido para se ter em casa, por exemplo?
4: Sim. Como eu estava conversando com vocês, nós temos um problema cultural grande de... a lei de crimes ambientais é uma lei nova, né? A lei de 1998... Então, a lei nova, vamos dizer, de 98 para trás, as pessoas comercializavam, criavam, não existia punição grave como existe agora, de detenção, de reclusão, né? Eu vou dar um exemplo, que a lei agora em 2020, a lei de maus tratos, ela aumentou a pena. Ela saiu de 6 meses a 1 ano de detenção e passou para 2 a 5 anos de reclusão. Uhum. Né, se o animal, a gente chegar e o animal tiver, além da posse, vem também a questão dos maus tratos aos animais que a gente identifica. E acredito que sim, as pessoas têm um pouco de receio, mas também as pessoas têm um apego pelo animal, sim, que a gente tem que desmistificar isso. A gente tem que é um papel nosso da Guarda Municipal, né, nossa parte que a gente está fazendo, inclusive com os outros órgãos. A gente tem uma parceria muito boa aqui com o próprio Ministério Público, o IBAMA, o INEMA, a Universidade Federal da Bahia, tem o projeto Tamar também, tem o Instituto de Mamíferos Aquáticos. Então nós temos um grupo de trabalho aqui dentro do município que trabalha em prol da proteção, principalmente da fauna aqui dentro, porque a fauna urbana aqui dentro de Salvador é muito grande, por incrível que pareça. Pra vocês terem ideia, nós já resgatamos de 2014 para cá mais de 15 mil animais dentro do município de Salvador, só a Guarda Municipal, e tem os outros órgãos que também resgatam animais silvestres. Sim. E hoje existe um problema também, que é esses animais, eles não são soltos, além de você ter um local específico para você levar, que são os setas. O setas, ele também não solta em qualquer lugar o animal. Ele tem que, por isso que é importante levar para os setas, porque às vezes você não tem capacidade de identificar a espécie daquele animal. Eu já peguei aqui dentro de Salvador ararajuba. Vocês conhecem ararajuba?
3: Não.
4: Né? É como se fosse um papagaio todo amarelinho, com alguns detalhes verdes. É lindo ele. Só que é um animal que é lá do norte, lá da região da Floresta Amazônica. Então eu não posso soltar um animal desse aqui. Uhum. Eu não posso reintroduzir ele, porque ou ele vai morrer, ou então ele vai matar outra espécie. Né? Porque quando você introduz um animal que não é da espécie naquele bioma, vai ter um problema ambiental, certo? Não é uma coisa tão simples de fazer. Então os órgãos estaduais e federais, eles têm asas, são áreas de soltura de animais silvestres. Dentro do estado da Bahia e no Brasil também, que é depender do estado. Vamos dizer, você tem área para soltar arara, você tem área para soltar arara azul. Porque os animais, eles não vivem em qualquer lugar, não. Porque às vezes o pessoal pensa que, vive na mata, vive no mato, solte ali.
2: Em qualquer mato, né? Não é assim.
4: Não é assim. Né?
2: Pois é.
4: A reintrodução é uma coisa também que ser bem estudada. E como eu estava falando, aqui em Salvador, devido a essa grande quantidade de ecossistema que temos, e temos uma fauna rica ainda dentro do município, e a gente tá, o que é que acontece? Eu não tenho área de soltura dentro de Salvador, então os órgãos, eles estão tirando esses animais daqui, e a gente já está vendo a possibilidade de criar áreas de soltura dentro do município de Salvador, certo? Para poder a gente, não todos, mas dentro das possibilidades, algumas espécies continuarem aqui dentro do município ainda. E aí a gente tem que aumentar ainda mais esse processo de educação das populações, para poder as populações aprenderem a conviver com esses animais. Uhum. Porque eles, a gente tem que entender o seguinte: eles equilibram todos os ecossistemas. Aqui em Salvador tem muita lagoa, não é? Tem muito jacaré dentro de Salvador. Nós temos as três espécies que tem no Brasil, duas eu tenho em Salvador. Eu tenho o jacaré do Papa Amarelo e o jacaré, não, o jacaré preto. Eu só não tenho o jacaré açu aqui em Salvador. E onde tem jacaré na lagoa e onde tem sucuri na lagoa, aquela água é potável. Não é potável para o ser humano, que a gente está acostumado hoje a beber água mineral, água tratada. Mas a água que você pode beber vai ter contaminante, lógico, mas é água potável, porque tem vida naquela água. Vai ter peixe, vai ter aves que alimentam, tem mamíferos que alimentam justamente dessa espécie. Então a gente considera esses animais como bioindicadores.
2: Ok, agora 7:37, a gente conversou aqui com Robson Pires, ele que é coordenador do Grupo Especial de Proteção Ambiental, o GEPA, né? Que faz parte aí da Guarda Civil Municipal e que está com essa ação de devolução de animais silvestres no Parque da Cidade até amanhã, né, Robson? Então as pessoas podem ir lá e também durante todo o ano podem procurar o GEPA também para devolver animais. Então muito obrigada, viu, por ter vindo aqui e bom trabalho para vocês.
4: Obrigado a vocês, a Guarda Municipal agradece a oportunidade de estarmos aqui falando, e falar para a população também que quem tiver animal silvestre, entregue, né? Nós estamos em campanha até amanhã e durante todo o ano também pode chegar em nossa base no Parque da Cidade. Nós temos uma base também no Parque das Dunas, que é inclusive onde eu fico, a coordenação é lá. E nós estamos programando para o mês de julho já fazer outra campanha. Então nós vamos no mês de julho até o bairro de aquela região do subúrbio ferroviário também, porque às vezes a pessoa não tem condições de vir de lá para o centro da cidade. Então nós vamos lá também e nós vamos percorrer todo o município de Salvador com essa campanha, fazendo esse trabalho de conscientização, né, de sensibilização do cidadão soteropolitano, para entregar esses animais silvestres e devolver eles para o meio ambiente, para assim eles cumprirem seu papel.
2: Maravilha. Fica o chamado aí, né? Pra população. Obrigada, viu, Robson?
3: Muito obrigada.
2: Agora, 7:38, o Giro da Manhã de hoje fica por aqui. Obrigada a você, ouvinte, pela companhia. Amanhã, eu não, né? Bruna e Liz estarão de volta aqui a partir das 6:30 da manhã. Eu volto na segunda-feira. Agradecer aqui a Renato Cordeiro, que fez a produção de estúdio, e a Bruna Ferraz pela parceria. Valeu, Bruna.
3: Valeu, Thaís. Curta folga, viu?
2: Curtirei.
3: Obrigada. Obrigada também a Pedro Carvalho na operação de áudio, e a você que continua aqui na sintonia da Educadora FM. Siga acompanhando tudo. Logo mais, ao meio-dia, você tem Multicultura com outras informações. Fique agora na boa companhia de Luiz Carlos Ataíde.
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1: Para você, um bom dia. E aí, tudo bem contigo? Que você tenha um dia de muita luz, muita paz, muita saúde, energia positiva e, claro, continue se cuidando sempre. Eu sou Luiz Carlos Ataíde. A partir de agora, é uma grande satisfação estar em sua companhia. Hoje, terça-feira, 2 de junho de 2026. Educador FM, agora faltando 17 para as 8, começando a Sonosfera da Educador FM com Almir Sater, tocando em frente de Almir Sater e Renato Teixeira.

Educador FM, seu Pereira e o coletivo 401, Shot do Beijo. A música é do seu Pereira e o coletivo 401. Luiz Caldas, Cajuínas, a composição de Caetano Veloso e Juliana Linhares, Depois do Breu, de Juliana Linhares e Rafael Barbosa. Educador FM, 4 minutos para as 8 horas, a Blitz, a dos Passos do Paraíso, de Evandro Mesquita e Ricardo Barreto.

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1: Para você, um bom dia na Educadora. Agora são 8:02 em Salvador. Olha, próxima quinta, dia 4 de junho, tem Ângela Veloso. A cantora participa do projeto Quinta Brasileira, levando música popular e jazzística para o centro de Salvador. Será no Bar Velha Espanha, nos Barris. O horário, às 19h, você não pode perder. Começando mais uma hora com o melhor da música para você, tem Beto Guedes, Amor de Índio de Beto Guedes e Ronaldo.

Sintonia de Moraes, Fred Góes e Zeca Barreto. Geraldo Azevedo, Haja o Passarinho, composição de Geraldo Azevedo, e ainda Alexandre Leão, Quando Ela Me Beija, música de Alexandre Leão. E você já pode pedir a sua música preferida da nossa programação para ouvir logo mais a 1 da tarde no Toca Aí. É muito simples, acesse o nosso aplicativo, que é Educador FM 107.5, e envie uma mensagem de áudio através do nosso WhatsApp, que é o 71 999 64 1908. Participe. Agora 8h19, Bebel Gilberto, Garota de Ipanema, de Tom Jobim e Vinícius de Moraes.

0: Educador FM, Gal Costa, quando ela... Ou melhor, quando você olha para ela, composição de Malu Magalhães, Edil Pacheco, Bahia Morena, de João Nogueira e Edil, e ainda Afonsinho, aquela bossa xé de Afonsinho e Ronaldo Bastos.
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3: Seja muito bem-vindo, muito bem-vinda a 107.5 Educador FM. Muito bom saber que você sintoniza a Educador FM. Agora 8h37, Joyce Alane e Zé Cabaleiro, de Acioli Neto, A Natureza das Coisas.

Educadora FM e os três nordestinos, eu só quero um xodó de Dominguinhos e Anastácia, Flor Serena, Facho de Luz, de Verlano Gomes e Mircéia Jordana Bandeja, composição Mircéia Jordana. Lançamentos e curiosidades do blues no Brasil e no mundo, você confere no programa Educadora Blues, todos os domingos às 20h, aqui na 107.5 em nosso aplicativo e no site educadorafm.ba.gov.br. 8 minutos para as 9 horas, Eric Clapton, Wonderful Tonight.

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2: 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Agora 9:02. A próxima quarta-feira, portanto, amanhã, dia 3 de junho, tem Bagum. A banda faz uma celebração instrumental especial com convidados. Será no Sesc Pelourinho, horário 19h. Não perca. 9:02, começando mais uma hora de boa música para você, com Cássia Eller, Palavras ao Vento, de Moraes Moreira e Marisa Monte.

No som da educadora Elis Regina, Jardim de Infância de João Bosco e Aldir Blanc. E ouvimos também Amy Winehouse, Will You Still Love Me Tomorrow? Muito bem, eu sou Luiz Carlos Ataíde, foi muito bom estar com você. Na sequência, tenha a boa companhia de Moacir Mota.

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1: Manhã de terça-feira, dia 2 de junho de 2026. Seja bem-vindo, bem-vinda. Um bom dia para você. Eu sou o Moacir Mota. Ficamos juntos até o meio-dia, 9h33. A gente retoma a Sonosfera ouvindo uma grande banda de grande sucesso nos anos 1970, que tinha nem Mato Grosso como vocalista. É o grupo Secos e Molhados, o Patrão Nosso de Cada Dia, composição do João Ricardo. Bom dia para você.

Na Educadora, você ouviu com Raul Seixas o Trem das Sete de Raul. Com Irã e Tom Veloso, a gente ouviu Supernova, a canção do Irã e do Tom, e eles assinam a canção juntos. Esta é uma das faixas do quinto e recém-lançado trabalho de estúdio de Irã, o álbum Imundo, que tem a promoção do selo Educador FM Independente. O rapper e compositor baiano vai apresentar o especial das seis, quinta-feira, às 6:30 da noite, contando detalhes sobre essa produção. Irã e um novo trabalho, o EP Supernova, promoção do selo Educadora FM Independente. 9:42, Caetano Veloso com Nicinha, Alguém Cantando, de Caetano Veloso.

0: Manhã de Educador, Carlinhos Brau, Yara Há, de Carlinhos Brau, Carlos Pita, talvez de Carlos Pita, e quando ele liquidou, a gente ouviu o Samba Pati, de Carlos Santana.
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1: Um ótimo dia para você, seja bem-vindo, bem-vinda a um minuto para as 10 horas. A gente retoma a Sonosfera ouvindo Nana Caymmi, de Cristóvão Bastos e Aldir Blanc. Resposta ao tempo.

A voz da cantora Elba Ramalho na canção do Gilberto Gil e Liminha, Vamos Fugir. Jussara Silveira, O Que Pode Ser, de Duda e Paquito, e teve Emílio Santiago, de Carlos Cola e Gilson, Verdade Chinesa. Olha, amanhã, quarta-feira, 3 de junho, a banda Bagum faz uma celebração instrumental especial com convidados no Sesc Pelourinho. Às 7 da noite tem a banda Bagum, quarta-feira, 3 de junho, 10h15. Ótimo dia, Baby do Brasil, de Baby, um Aui com você.

educadores Chico Buarque, cotidiano de Chico Buarque, Celso Fonseca com Cibele. Ela é carioca do maestro Tom Jobim, Vinícius de Moraes, e baiana, Bossa Nova Dream, 10h28.

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2: Uma ótima terça-feira, agora 10h32, tem Alceu Valença, Shot das Meninas, clássico de Luiz Gonzaga e Zé Dantas.

Esse é o Jorge de Altinho, Confidências de Jorge de Altinho, a banda de pau e corda na Asa do Vento, do João do Vale, e Marquinhos Café, Meu Dengo é Você, de Alexandre Pé de Serra e Neto Andrade. 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Agora 10h44, olha, logo mais ao meio-dia tem programa Multicultura. A gente ouve agora A Primeira Vista, Chico César.

0: Essa banda Cidade Negra, Doutor, de Tony Garrido, Encontro de Lazo com Baiana System, Calundu, de Russo Passapoço e Marcelo, teve Barrio Candela, El Mel Mero, de Barrio Candela.
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1: Muito bom saber que você sintoniza Educadora, 11 horas e 1 minuto, tem Maria Bethânia de Marina Lima e Antônio Cícero, o lado quente do ser.

de Duda Valverde com a cantora Jussara Silveira, Estrela Amanhã, de Jota Veloso e Carlos de Piatan, Ivan Lins põe poesia de Moraes e Fausto Nilo, Daniela Mercury de Rita Lee, Roberto de Carvalho, Mutante. Convidando você para o dia 3 de junho, quarta-feira, a banda Bagum faz uma celebração instrumental especial com convidados no Sesc Pelourinho, às 19h. Tem banda Bagum no Sesc Pelourinho no dia 3 de junho. Agora, 11 horas e 18 minutos, Emily Lozo, System, de Emily.

0: Educador em biquíni Gavadão, Timidez de Álvaro Lopes, Bruno e Coelho. Teve Arnaldo Antunes com Nando Reis, Não Vou Me Adaptar, de Arnaldo Antunes. E a baiana Ângela Veloso, Estranhos, de Ângela e Duarte Veloso. Olha, convidando você para a participação da cantora Ângela Veloso no projeto Quinta Brasileira, levando música popular e jazz para o centro de Salvador. Ângela se apresenta na quinta-feira, dia 4 de junho, a partir das 19h, no Bar Velho Espanha, que fica nos Barris.
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0: Ótimo dia, agora 11:37. Luiz Gonzaga com Fagner, Cigarro de Paia, Boiadeiro, de Armando Cavalcante, Clécio Caldas.

melhor do forró aqui na 107. Para você, a gente ouviu Targino Gondim, essa menina de Targino e Carlinhos Brau. Nando Cordel, Você Endureceu Meu Coração, de Nando. E Ademar Coelho, de Luiz Gonzaga e Luiz Ramalho. Daquele jeito. 10 minutos para o meio-dia. Instantes, tem programa Multicultura que começa pontualmente ao meio-dia. Mas antes a gente ouve Djavan Sina, de Djavan. Bom dia.

0: Educador e Timbalada, Tinha, Eu Quero Ser Seu Bem, de Beto Vale, Cláudio Tavares e César Queiroz. Teve Raquel Reis com Ili. Me Veja, de Raquel e Marcos Cupertino. Daqui a pouquinho, ao meio-dia, exatamente ao meio-dia, tem programa Multicultura para você, com a apresentação de Renato Cordeiro. A gente se encontra amanhã, à 1 da tarde, no programa Toca Aí.
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0: Meio-dia, 2 minutos, Multicultura, começando pela 107.5 Educador FM, mais uma edição com a produção de estúdio de Mariana Freire. Boa tarde, Mariana. Boa tarde também a Davi Sequeira na operação de áudio. Boa tarde a Bruno Chaga, social media da Educador FM. Vocês tinham que ver, quando essas câmeras estiverem funcionando, eu quero ver se vai ser todo mundo gaiatinho assim. Eu quero ver. Eu estou esperando essas câmeras, vocês vão ver. Você acompanha o programa também na sintonia da 107.5. A gente ganha pouco, mas se diverte. Você acompanha o programa na sintonia da 107.5 ou pelo aplicativo Educador FM 107.5, disponível para iPhone e plataforma Android. Mande suas críticas, dúvidas ou sugestões para o Multicultura pelo WhatsApp número 997317762, 997317762. Siga a programação nas redes sociais pelo arroba Educador FM BA e não esqueça de marcar a rádio. Eu sou Renato Cordeiro, vamos aos destaques do programa de hoje. Bairro de Escada recebe Circuito Internacional de Cinema com exibição do documentário Igualada. Grupo de Forró Swingado lança primeiro álbum com show no Sesc Pelourinho. E no estúdio, Eneide Gomes comenta o espetáculo de dança Savalu. Tudo isso e mais, Multicultura está começando. 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
0: Ao menos 13 pessoas perdem a vida e mais de 50 ficam feridas, incluindo 3 crianças, em um ataque russo contra a Ucrânia na manhã de hoje. 4 mortes aconteceram na capital Kyiv, atingida por mísseis balísticos. Segundo a Força Aérea Ucraniana, uma ofensiva de Moscou durante a noite envolveu 656 drones e 73 mísseis, com informações da RFI. Estados Unidos podem aplicar nova taxa punitiva de 25% sobre importações brasileiras a partir de 15 de julho. Para justificar a medida, o governo norte-americano alega que algumas práticas no Brasil são desleais e oneram as transações do país, a exemplo do comércio digital e do desmatamento ilegal. Itens como carne bovina, café, terras raras, outros metais e peças de aeronaves estão excluídos da nova tarifa. Seleção brasileira de futebol está nos Estados Unidos para disputar a Copa do Mundo 2026. O time desembarcou em New Jersey nesta manhã após a goleada de 6-2 sobre o Panamá como parte da preparação para o Mundial. Antes da estreia oficial, o Brasil realiza ainda um último amistoso já em território norte-americano contra o Egito, sábado 7 da noite, na cidade de Cleveland. Fraudes postais envolvendo funcionários dos Correios são investigadas pela Polícia Federal na Operação Registro Fácil, ou melhor, Registro Frágil, deflagrada hoje com apoio da PM da Bahia. Os criminosos simulavam o envio de objetos de alto valor, como joias e eletrônicos, e depois registravam o extravio das cargas para obter indenizações indevidas. São cumpridos 4 mandados de busca e apreensão em Salvador e também foi determinado o bloqueio de bens dos investigados. Agora, meio-dia, mais 5 minutos, Multicultura no ar pela 107.5 Educador FM. Você pode participar pelo 997317762, 997317762. Um projeto leva apresentações de dança para 21 cidades baianas durante 3 meses. Bruna Ferraz.
2: O Quarta que Dança Circuitos Artísticos 2026 acontece durante 3 meses, tendo início nesta quarta-feira. A atividade fica em circulação em 21 cidades baianas, contando com 14 espetáculos ao longo dos meses de junho, julho e agosto. Segundo Gabriela San Diego, diretora de artes da FUNCEB, uma das organizadoras da atividade, esse é um projeto pensado em estruturar o encontro entre o público e o artista da dança.
3: É um projeto que estava parado há 10 anos e nós retomamos no ano passado com uma nova roupagem. Nós ouvimos o campo da dança, consolidamos uma proposta que ampliou a edição do ano passado. Então, nós ampliamos o valor da remuneração e nós ampliamos uma outra categoria que é de trabalho em processo. Um chamamento público que selecionou 8 espetáculos de dança já experimentados, ou seja, que já tiveram encontro com o público, já tiveram temporadas realizadas. Isso é uma prerrogativa do edital. Esses 8 fazem 4 apresentações cada, sempre às quartas-feiras. Selecionamos 4 trabalhos em processos. Então, uma experimentação, de coreografia que está sendo ainda montada, também pode ter sido selecionado, já esses trabalhos em processos, recebe um valor menor e realiza duas apresentações. Então, no total, nós temos 12 ações de dança distintas que vão estar circulando por 21 cidades.
2: A atividade começa nesta quarta-feira com os convidados que se apresentam em junho, o Balé do Teatro Castro Alves e a Cia Odum de Dança, com os estudantes da Escola de Dança.
3: Aí o circuito oficial, em julho e em agosto, nós teremos esses espetáculos e esses trabalhos em processo, sempre às quartas-feiras, circulando 21 cidades. Nós temos uma parceria com a DEC, que é a Diretoria de Espaços Culturais, e nós fechamos 3 espaços, Teatro do Centro de Cultura de Feira de Santana, o Teatro de Itabuna e o Teatro de Salvador, que é o Espaço Xisto. Os espetáculos, eles precisavam prever 2 apresentações nesses espaços que nós indicamos e 2 eles escolheram para onde eles queriam ir, porque no anterior a gente determinou as 4 cidades. Então nós indicamos 2 e eles escolhem 2. Os 8 passam por Salvador. O Xisto é o ponto que vai acolher uma apresentação de cada um desses 8 selecionados. O restante está distribuído pelo estado. Para a gente foi muito bom essa ampliação, que partiu especificamente do campo. Foram eles que disseram assim: eu quero ter a oportunidade de dialogar com cidades que já estão aguardando o meu espetáculo e que eu não pude ir ainda. A gente conseguiu chegar no interior de outra forma, a partir de uma escolha também dos próprios artistas. Juazeiro, Itabuna, Tremendal, Jequié, Ibititaca, Massari, Vitória da Conquista, Itaju de Colônia, Bicaraí, Itabela, Eunápolis, e no segundo eu ainda amplio para Feira de Santana, Sobradinho, Cachoeira, Lauro de Freitas, Santa Inês e Piauí, Alagoinhas, Caetité e Irecê.
2: O Quarta que Dança Circuitos Artísticos 2026 acontece nos meses de junho, julho e agosto, tendo início nesta quarta-feira, circulando por 21 cidades baianas.
3: Nossa programação está no nosso Instagram e no nosso site, né, na FUNCEB. Como essas apresentações vão ocorrer durante o período que as nossas redes sociais ficarão limitadas por conta do período eleitoral, a gente vai contar muito com os próprios espetáculos que vão estar fazendo essa divulgação. Mas no site da FUNCEB e no Instagram. Então, o público de Salvador, toda quarta de julho e agosto, já tem um encontro certo no Xisto. E das outras cidades, precisa realmente acompanhar pelas nossas redes sociais, pelo nosso site. São apresentações gratuitas. Além das apresentações, sempre tem ações formativas, oficinas, rodas de conversa. Então, é um projeto que possibilita também que esse coletivo desse espetáculo de dança interaja com os artistas locais, com o público local de diversas formas.
2: Bruna Ferraz, para Educador FM.
0: Pois é, em 2024, eu sempre faço listinhas, eu sou o louco das listinhas, né? Eu listo tudo que eu vejo, que filmes que eu assisto, livros que eu leio. É meio profissional, mas é meio pessoal também, né? Assim, essa motivação. E aí eu tinha percebido, e para isso que a lista ajuda, inclusive, que eu tinha visto poucos espetáculos de dança em 2024. Aí não, 2025, vamos lá, vamos nessa, vamos ver mais. E o Quarta que Dança ajudou bastante, né? Assim, é um dia que muitas vezes fica meio morto, assim, né? Na programação cultural da cidade. Não sei o que, é que as pessoas têm com relação à segunda, à quarta, né? Claro, eu sei, né? Não é tão simples. Para quem é de fora é sempre simples, né? Quem tá no babado sabe que não é bem assim. Mas quarta-feira foi um dia maravilhoso para mim, pelo menos, para assistir espetáculos de dança. Sempre eu assistia

No Tocaí, esse foi o Rei Roberto Carlos cantando Além do Horizonte, de Roberto Erasmo Carlos, pedido do Edivaldo Tocaí. É o programa que você faz baixando o nosso aplicativo Educador FM 107.5. Tem também o nosso WhatsApp no 999-64-908. No Tocaí, você pede a sua música preferida, oferece para quem você quiser. 1:17, agora o pedido do Julival da Jaqueira do Carneiro. Ele pediu Roberta Sá cantando Pavilhão de Espelhos, uma composição de Lula Queiroga.

da educadora, que é Péricles Pimentel. Eu gostaria de ouvir, no Toca Aí de hoje, Drão, ou é Grão, com Caetano Veloso e Gilberto.

Esse aí foi o pedido da Brenda, lá da Caieira. Jackson 5, Who's Loving You. Antes foi Flávio José cantando Meu Canário, de Petrúcio Amorim, pedido do Ricardo Figueiredo, do bairro da Pituba. No Toca Aí, você já sabe, você pede a sua música preferida e oferece para quem você quiser. Você pode baixar o nosso aplicativo Educador FM 107.5 ou fazer o nosso Toca Aí pelo WhatsApp no 999-64-908. Não esqueça, hein? O seu recado ou o seu pedido deve ter no máximo 15 segundos. Toca Aí volta amanhã, 1 da tarde, logo depois do Multicultura.

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2: Agradecendo sempre a sua companhia e desejando para você uma ótima tarde de terça-feira, agora 1:36. Novos Baianos na Sonosfera Educadora de Maras Moreira e Galvão. Eu sou o caso deles.

Essa aí foi Elza Soares na Sonosfera Educadora, na música de Chico Buarque, Dura na Queda. As Ganhadeiras de Itapuã, de Lírio Brandão, As Ganhadeiras. E Tico Queiroz, Longa Jornada, de João Paulo Rosa. Que tal fazer uma viagem pela música dos países de língua portuguesa? Embarque nessa com a gente. Programa Lusofonia, todo domingo às 18h aqui na 107.5, em nosso aplicativo e no site educadorafm.ba.gov.br. 9 para as 2, Iandira Marzinho, de Iandira.

0: Na Zonosfera Educadora ouvimos Curumim, Vem Menina de Curumim, Russo Passapulso Areia de Russo Passapulso.
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1: Muito bom saber que você continua aí ouvindo a Educadora. Muito obrigado pela sua companhia e uma ótima tarde de terça para você, 2:03. Tem Maria Bethânia na composição de Gilberto Gil e Caetano Veloso. Começando mais uma hora Sonosfera Educadora, você ouve Ansan.

da Paraíba para a Sonosfera Educadora. Este foi Chico César, cantando de Chico, Sem Ganzá Não É Coco, Marina de Castro Caxixi, de Roque Ferreira. E teve também, lá do Rio Grande do Norte, Juliana Linhares, Nordeste Ficção, de Juliana e Rafael Araújo. No próximo sábado, dia 6 de junho, às 5 da tarde, no restaurante Sertão Bom, na Pituba, Gilton Della Sela participa do terceiro forró do Vale do Jiquiriçá. 2h17, Jorge Benjó na Sonosfera, de Benjó, Berenice.

0: de Cabo Verde para a sonosfera do Cadora Borja Mendes, da Ubten de Gerard Mendes, Tel Silva, Andei de Tel e Tom Zé, Menina e Amanhã de Manhã de Tom Zé e Perna.
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1: Agradecendo sempre a sua companhia, uma excelente tarde de terça-feira para você que está aí ouvindo a Educadora. Agora são 2:34, tem Edu Lobo na Sonosfera. A música é de Dorival Caymmi, A Lenda do Abaeté.

Na Sonosfera Educadora, Xênia França de Tigana Santana do Alto, Grupo Fá, com Carlinhos Braun, o Fururu Orixá Oxalá de Uri Passos e Luciana Baraúna, Zé Manuel com Dona Amélia do Samba de Velho da Ilha do Massangano, quem não tem canoa cai nágua. 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Você curte no programa Outros Baianos, sábado, 9 da noite, aqui na 107.5, em nosso aplicativo e no site educadorafm.ba.gov.br. 10 para as 3, Lura de Mário Lúcio Marinheiro.

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0: Matheus e Fabiana, aleluia, na Sonosfera Educadora. Bahia bate o tambor de Matheus, aleluia.
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2: Muito bom saber que você continua aí ouvindo a Educadora. Muito obrigado pela sua companhia. Ótima tarde de terça. 3:03, a Sucena começando mais uma hora Sonosfera Educadora, na música de Antônio Barros e Cecel Estudio.

Gosto muito do Elvis, gosto muito do Michael. Mas vamos falar de Luiz Gonzaga, vamos cantar Mestre Pará, Julia de lá, Lia de cá, vamos botar os pés na água. Gente, vamos combinar? A Beyoncé é maravilhosa. Mas vamos

Essa foi Vanessa da Mata, de Vanessa Ciranda, Neila Kadir, Madame Gente Fina, de Luciano Salvador Bahia, e Ana daqui, de Samuel da Silva e Ana. 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Jorge Maltner, Maracatu Atômico, de Nelson Jacobina e Maltner.

Do Chile para a Sonosfera Educadora, Cláudia Manzo, Revolta de André Milagres e Cláudia, Aldo Souza de Aldo, Olho de Cego e Maciel Salu, Na Luz do Carbureto de Maciel Salu e Timé.

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1: Agradecendo sempre a sua companhia. 13:35, vamos ouvir Criolo. Música de Luiz Melodia, Pérola Negra.

Moreno Veloso, Deusa do Amor, de Adailto Poesia e Walter Farias. Com Irã e Tom Veloso, ouvimos Supernova, canção que eles também assinam juntos. Esta é uma das faixas do quinto e recém-lançado trabalho de estúdio de Irã, o álbum Imundo, que tem a promoção do selo Educador Independente. O rapper e compositor baiano vai apresentar o especial das 6 desta quinta às 6:30 da noite, contando detalhes desta produção. Você não pode perder. 3:46, Cesária Évora, Saudade, de Cabral e Luiz Moraes.

arcos e arcas por se fazer, arcos de ovo e de serpente, portanto arcos de oficina, e certa alegria que mantém esticada a corda do horizonte. O ofai é um seio, um sorriso, uma fímbria, a península que se inclui no acaso de um golpe de vista, a gueré contínuo, monjolo infinito, a vamunha incontornável, farai morar, o corpo a abraçar outros corpos, de novo, luzindo, à medida que atrapalha a ideia que divide. O ofá é a tentativa de se modelar à espera, quando o gesto abriga o tempo.

0: Na Sonosfera Educadora, esse foi Tigana Santana, do próprio Tigana das Matas e Virgínia Rodrigues, de Aline Frazão, Suma Uma. Para você que ficou comigo até agora, muito obrigado pela sua companhia, um ótimo final de tarde para você, tá? Daqui a pouquinho tem Luciana Lucena, eu volto amanhã, 1 da tarde, com o Toca Aí, logo depois do Multicultura. Até amanhã.
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2: Muito boa tarde para você que sintoniza comigo 107.5 Educador FM. Tudo bem? Eu sou Luciana Lucena e a gente fica aqui ao som da Sonosfera até às 7 da noite. Até lá, muita música boa para correr. A começar por ela, Elza Soares, que canta Volta por Cima, música de Paulo Vanzolini.

Essa foi Tulipa Ruiz, Quando Eu Achar, composição autoral. Teve Josiara cantando a música de Alain Tavares, Namoro a Dois, e Lued Luna com Gênesis de Lued, Ubiratã Marques, Ângelo Santiago e Ney Sacramento. Você que curte a nossa programação, participe do Toca Aí. No Toca Aí é você quem pede a música e a gente curte juntos. Mande mensagem para o nosso WhatsApp 719-9964-1908. Diga seu nome, de que bairro você está falando e que música você quer aqui da nossa programação. A gente bota para tocar. O Toca Aí vai de segunda a sexta, 1 da tarde, com reprise nos finais de semana. Participe. 4h15 e a gente segue a sonosfera com Fernanda Abreu. A Tonga da Mironga, do Cabuletê, música de Toquinho e Vinícius de Moraes.

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1: Da Argentina, aqui na Sonosfera, você curtiu comigo Perotá Xingó, Inês, música de Maria Dolores Aguirre, e Chauin cantou autoral Na Chincha, Natália Belar com Jabuticaba, música de Barro e Rodrigo Campelo.

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2: Agora são 4h34 e a gente segue com Gal Costa cantando com Jorge Drexler, Negro Amor, um clássico de Caetano Veloso e Péricles Cavalcante.

Partiu Maglore com Josiara cantando Liberta, da banda Maglore. Teve Graviola com Nesse Instante Só, música de José Luiz Braga. E agora são 4 horas 46 minutos e você que curte nossa programação, a gente além de trazer boa música aqui na Sonosfera, a gente também dá dica musical para você. Gilton Della Sela se apresenta no terceiro Forró do Vale Jiquiriçá, que acontece no restaurante Sertão Bom, na Pituba, às 5 da tarde, neste sábado, 6 de junho. Anote aí e vá conferir Gilton Della Sela. A gente segue com a Sonosfera com Bernie Lyon, Crazy Destruction.

Essa foi Annelise Assunção com Marmonde, na música Rasta, de Annelise, de Marmonde, Lineker, Tulipa Ruiz e também Gustavo Ruiz. Uma galera fazendo a composição dessa música. Roça Sound trouxe Cantando com Jéssica Caetano, Na Roça Tá Chovendo, música de Nick Amaro e Paulo Bala. E teve também Dub Stereo com Trabalhadores, que é uma composição autoral. Vamos naquele intervalo, tomo uma água e eu te espero já já.

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0: Voltamos à Sonosfera Educadora. Fim de tarde, 5:07 aqui na Educadora FM, você sintonizando 107.5 e já baixou seu aplicativo aqui da Educadora, é muito rápido, muito fácil e de onde quer que você esteja, você fica com a nossa programação. É só baixar aí Educadora FM 107.5 e ficar com a gente. Vamos seguindo a Sonosfera então com Jardes Macalé, Negra Melodia de Jardes Macalé e o Ali Salomão.

Lia Sofia cantou autoral Ai Menina e teve Roberto Mendes com A Beira e o Mar, de Roberto Mendes e Jorge Portugal. Chico César com autoral Benazir. E você que curte arte, cultura, educação, muita informação, não perca o Multicultura de segunda a sexta ao meio-dia, aqui sintonizando 107.5 Educador FM. Vamos seguindo a sonosfera agora às 5 horas e 24 com Gilberto Gil. Cérebro Eletrônico, a música é de Gil. Aumenta o volume e vem comigo.

0: De Portugal, a gente curtiu o conjunto Cucamonga, Tô na Moda. Teve também a trupe poligodélica com Meu Painho HD, de Alvim Ferreira. E Cidadão Instigado cantou Te Encontrar Logo, de Fernando Catatau. Vamos no intervalo e eu te encontro logo na volta. Fica aí.
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1: Agora 5:44, é muito bom ter a sua companhia aqui curtindo a Sonosfera comigo na Educadora FM 107.5. Vamos então seguindo com Samuca e a Selva, que canta com Lineker, O Trem Azul de Loborges e Ronaldo Bastos.

0: Essa foi Céu com Minhas Bix de Céu e teve também Irã com a participação de Preta Chave e Amabi com Inadmissível de Irã e Thiago Simões e Amabi. Agora são 5 horas e 55 minutos, já já a gente volta depois do intervalo com mais Sonosfera para você.
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3: 5:59, fim de tarde, início de noite, você aqui com a gente curtindo a Sonosfera na Educadora FM 107.5. Vamos com o Trio Ternura cantando A Gira, de Humberto Silva e Beto Scala.

A voz inconfundível de Gal Costa com Miami Makulele, música de Caetano Veloso. Teve Cortejo Afro com Ajembó, música de Aloísio Menezes e Portela Açúcar. Metá Metá cantou, tocou Obainá de Douglas Germano. E vamos para a dica musical para você. Nesse sábado, dia 6 de junho, tem Meus Amigos Estão Velhos. A banda sobe ao palco numa noite com clássicos do rock baiano, nacional e mundial. Então é imperdível. Utopia, no Rio Vermelho, às 9 da noite. Meus Amigos Estão Velhos. Agora 6 horas, 13 minutos. Vamos seguindo com Ed Rock, Linda Quebrada, Ney Mato Grosso, com Nada Será Como Antes. A música é de Linda Quebrada, de Ed Rock, de Milton Nascimento.

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0: Ácido Pantera e Digital Charanga, com sonido campechano, também teve Cabocage com Chegância de Caboclo, de Cobre, Issa Mulumba e Edibô. Também teve Vale do Ateco Naturo, de Zé Quaresma. 6:26, eu sou Luciana Lucena, muito bom ter sua companhia. Depois do intervalo, você fica com o especial das 6 e a gente se encontra amanhã às 16h. Até lá.
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Olá, eu sou Leto Vieira e é muito bom encontrar você aqui na Educador FM para mais uma edição do Especial das Seis, que hoje traz como destaque Fado Tropical, álbum da cantora, compositora e multi-instrumentista portuguesa Rita Braga, lançado em abril de 2026. Neste trabalho, que faz um cruzamento da memória com a experimentação, a artista lisboeta revisita o fado antigo dos séculos 19 e 20 para dar uma nova estética, textura e atmosfera. Entre marimbas, violoncelos, saxofones e guitarras elétricas, Rita Braga costura uma narrativa interessante que nos provoca a ouvir o disco faixa a faixa. Abrindo este Especial das Seis, confira a interpretação de Rita Braga em uma música de Fernando Teles e Joaquim Campos da Silva, Fado Tango.

Você ouviu a cantora portuguesa Rita Braga em Fado Menor, de Reinaldo Varela, e ainda Fado Sem Pernas, música de Manuel Maria Rodrigues e Armando Freire, que traz a participação de Tó Trips, um dos guitarristas mais conceituados de Portugal. Estas são canções que fazem parte do Fado Tropical, álbum da cantora, compositora e multiinstrumentista lusitana Rita Braga, que agora canta pra gente, aqui no Especial das Seis, a releitura de Fado do Passado, uma canção composta por Manuel de Lencastre e Vasco Bastos. Vamos ouvir.

Esta foi Rita Braga em mais uma faixa do álbum Fado Tropical, trabalho que a cantora, compositora e multi-instrumentista portuguesa lançou em abril de 2026 e a gente segue destacando no especial das 6 de hoje. Nas 11 faixas do repertório, Rita Braga transforma a tradição do fado em releituras que se dividem entre o dramático, o lúdico e o experimental. Seja evocando letras esquecidas do fado dos séculos 19 e 20, seja incluindo instrumentos pouco convencionais para o gênero, a exemplo da marimba e do ukulele, ou convidando diferentes artistas, como Tó Trips, João Cabrita e JP Simões. O álbum Fado Tropical reafirma que Rita Braga é um artista que enxerga a tradição como ponto de partida. Agora no especial das 6, você ouve Rita Braga, dela e Catarina Santiago Costa, Vita Nova.

Você ouviu Rita Braga em Rua do Capelão, de Júlio Dantas e Frederico Freitas. E antes, conferimos Um Quarto de Hora, composição anônima, adaptada por Rita Braga. Estas são faixas do álbum Fado Tropical, trabalho da cantora portuguesa, lançado em abril de 2026. E para fechar esta edição, fique com Rita Braga na música dos brasileiros Orestes Barbosa e Silvio Caldas, Chão de Estrelas.

Especial das Ser de hoje está terminando e contou com a produção de Antônio Pita. Para ficar por dentro das atrações do programa, convido você a seguir a Educador FM nas redes sociais, acessar o nosso aplicativo ou o site educadorfm.ba.gov.br. Eu sou Leto Vieira, obrigado por estarmos juntos e até a próxima.

0: Em Brasília, 19 horas. Está no ar a Voz do Brasil. As notícias do governo federal que movimentaram o país no dia de hoje.
1: Olá, boa noite.
0: Boa noite para você que nos acompanha em todo o país.
1: Terça-feira, 2 de junho de 2026.
0: Vamos ao destaque do dia. Brasil reage a tarifas americanas.
1: O governo recebe com indignação proposta dos Estados Unidos em fazer nova taxação a produtos brasileiros.
0: E afirma que não há justificativa para medidas unilaterais contra o nosso país ou contra patrimônios nacionais como o PIX.
1: Presidente Lula condena taxações e diz que PIX é de graça, público e do Brasil.
2: Não é possível. O país não aceita ser tratado como se fosse uma republiqueta de banana.
0: E ainda, saúde.
1: Inaugurado o novo hospital universitário em Catalão, Goiás, que vai beneficiar mais de 1,5 milhão de pessoas.
0: Unidade terá atuação de destaque nas áreas de clínica médica e cirúrgica, pediatria, atendimento a queimados e oncologia. Gabriela Noronha.
3: O Hospital Universitário de Catalão vai ampliar a formação de médicos. Com mais especialistas, a expectativa é reduzir o tempo de espera por consultas, exames e cirurgias na região.
1: E vamos falar também sobre o Desenrola Pequenos Negócios.
0: Quem tem dívida pode negociar e ficar no azul. Sobre o tema, vamos conversar com Paulo Pereira, ministro do empreendedorismo, da microempresa e da empresa de pequeno porte.
1: Hoje, na apresentação da Voz do Brasil, Luciana Vasconcelos e Luciano Seixas.
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1: O governo do Brasil reagiu à possibilidade de imposição pelos Estados Unidos de uma nova taxa de 25% a produtos brasileiros.
0: Um documento rebateu ponto a ponto as alegações norte-americanas, comprovando que na relação comercial entre os dois países, os Estados Unidos levam vantagem financeira.
1: Outro ponto defendido foi o sistema de pagamentos PIX, que o Brasil considera como inegociável.
4: Após uma reunião para discutir a intenção dos Estados Unidos de aplicar uma nova tarifa a produtos brasileiros, o vice-presidente Geraldo Alckmin lamentou a recomendação do escritório do representante de comércio dos Estados Unidos. Alckmin afirmou que as autoridades brasileiras forneceram farta documentação, comprovando que a política comercial brasileira não discrimina nem prejudica o comércio dos Estados Unidos, tampouco viola normas internacionais vigentes.
5: O governo brasileiro recebe com indignação e entende ser extremamente injusta a recomendação, a proposta do USTR ao presidente Trump. E o presidente Lula vai trabalhar no sentido de que isso não se converta.
4: O governo brasileiro rebateu as alegações dos Estados Unidos para impor nova tarifa de 25% ao Brasil. Entre as justificativas, o país norte-americano alega restrição às grandes empresas de tecnologia, combate ao desmatamento e problema com propriedade intelectual. Em nota, o Brasil esclarece que não há qualquer restrição contra as grandes empresas de tecnologia dos Estados Unidos, que o governo brasileiro apresentou proposta para enfrentamento ao crime organizado e de combate à corrupção ao Departamento de Estado. E que o PIX não traz prejuízo às instituições financeiras norte-americanas. O ministro da Fazenda, Dario Durigan, afirmou, inclusive, que o sistema brasileiro de pagamentos é inegociável.
6: O PIX, como esse símbolo maior da nossa soberania financeira, será protegido, será resguardado pelo governo do presidente Lula e não está em nenhum momento em questão para debate.
4: Em evento realizado em Goiás, o presidente Lula mostrou um cartaz com a frase "O PIX é do Brasil" e reafirmou a importância do sistema de pagamento para o brasileiro.
2: O PIX é do Brasil, porque o PIX é de graça e é público e ninguém paga nada. É só clicar o PIX e está resolvido o nosso problema. O país não aceita ser tratado como se fosse uma republiqueta de banana.
4: O presidente Lula também condenou a recomendação de nova taxação a produtos brasileiros e diz que conversou com o presidente Donald Trump sobre as questões comerciais na visita que fez aos Estados Unidos.
2: Eu fiz 3 horas de reunião com o Trump. Eu entreguei 4 documentos para ele. Eu entreguei um documento sobre a questão do comércio,
7: provando para ele que eles são superavitários, não são deficitários, provando para ele que os principais produtos americanos pagam zero de imposto aqui no Brasil, tudo isso dito para ele.
4: O ministro do Desenvolvimento, Indústria, Comércio e Serviços, Márcio Elias, afirmou que não são todos os produtos que entrariam nessa nova taxação e explicou como pode afetar o Brasil.
8: Os setores mais atingidos seriam de máquinas, de equipamentos, o que tem valor agregado e traz muito prejuízo para emprego, para renda, para as indústrias. O setor de plásticos, produtos de madeira, os papel, cartão, calçados, ferro fundido e peixes e crustáceos. Essas são as áreas mais expostas se essa proposta se convertesse em tarifas, coisa que a gente acredita que não vai ocorrer.
4: O prazo legal para que os Estados Unidos imponham a nova tarifa ao Brasil é 15 de julho. Até lá, o governo do Brasil espera reverter a recomendação. Reportagem Graziele Bezerra.
0: E o governo brasileiro informou que está cumprindo a meta de zerar o desmatamento até 2030, após a alegação contrária dos Estados Unidos.
1: Segundo o governo, a área queimada no país recuou cerca de 40% em 2025, frente à média do período 2017-2024.
0: Além disso, dados divulgados pelo MAP Biomas indicam que, em 2025, o desmatamento no Brasil atingiu seu menor nível em 7 anos.
1: Pela primeira vez desde 2019, o desmatamento ficou abaixo de 1 milhão de hectares em um ano.
0: O estudo constatou também queda de 20% no desmatamento em todos os biomas no ano passado em relação a 2024.
1: O secretário extraordinário de controle dos desmatamentos e ordenamento ambiental do meio ambiente, André Lima, comentou que os resultados vêm de um trabalho que engloba o controle do desmatamento e o reforço de fiscalização.
9: A gente vem conseguindo um trabalho incrível aí de todo o governo federal, fruto da implementação desses planos de prevenção e controle dos desmatamentos em todos os biomas, principalmente de algumas medidas estruturantes que elas vão começar a alcançar mais resultado a partir de agora, de forma mais expressiva a partir agora de 2026. O Brasil dando uma contribuição relevante em magnitude global, né, com impactos globais, não só locais, e mostrando também para os demais países que é possível, sim, almejar essa meta do desmatamento zero até 2030.
0: Mudanças na escala dos trabalhadores, que vão exigir adaptação dos pequenos empresários.
1: Programa Desenrola Pequenos Negócios, que pode ajudar os empreendedores e empresários endividados a acertarem as contas.
0: Temas que estão no radar do Ministério do Empreendedorismo, da microempresa e da empresa de pequeno porte. E nós hoje vamos conversar com o ministro Paulo Pereira sobre eles. Boa noite, ministro.
10: Boa noite, Luciana. Boa noite, Lucianos aqui. É uma alegria estar na Voz do Brasil.
0: Ministro, vamos começar falando sobre a escala 6x1 e os impactos que esse novo modelo de trabalho sobre os pequenos negócios vai ter. A escala 6x1 ainda vai ser pensada pelos senadores, né? Mas a gente vai falar agora um pouquinho desse impacto no comércio. O que está sendo esperado?
10: Olha, Luciana, em primeiro lugar, a gente acha importante dizer que a gente acha que o grande impacto da redução da escala 6x1 é positivo para a economia, né? Em primeiro lugar, porque as pessoas vão ter mais tempo. E tendo mais tempo, elas vão consumir mais, vão mais ao cinema, vão mais aos restaurantes, vão estudar mais, as pessoas vão ter mais tempo para se formar, o que movimenta os negócios de educação e, ao mesmo tempo, aumenta a produtividade do trabalhador, que vai estar melhor formado e tudo mais. Vão ter mais tempo para cuidar da saúde, para cuidar da família. Então, de um modo geral, a gente imagina e espera um impacto positivo em vários negócios que vão crescer pelo aumento dessa demanda dos trabalhadores que terão mais tempo. Além disso, Luciana e Luciana, é importante dizer que nós vamos ter melhorias no ambiente do trabalho, trabalhadores mais assíduos, que vão ter mais tempo para cuidar da sua saúde, portanto vão estar menos licenciados por problemas de saúde. Só para você ter ideia, no ano passado, em 25, foram mais de 500 mil trabalhadores e trabalhadoras afastados por problemas de saúde, né? Rotatividade menor, uhum. E gente mais descansada que se educa mais vai ter maior produtividade. Então, a gente acha que o impacto é positivo. Agora, evidente, o presidente Lula está de olho para encontrar aqueles negócios, especialmente os pequenos e os médios, que possam ter algum impacto, vamos dizer, mais pesado, e aí nós estamos preparando medidas para ajudar esses empresários a passarem por essa mudança.
1: Ministro, a gente tem aqui uma pergunta de uma empresária de Brasília. Ela quer saber se o Ministério vai ajudar os empresários nessa transição. Vamos ouvi-la.
11: Meu nome é Carolina Celidônio, sou empresária, moro em Brasília. Ministro, boa noite. A pergunta é como o Ministério vai ajudar o microempresário na transição da escala 6x1 para a escala 5x2?
10: Olha, Carolina, a gente está olhando isso de perto e aí tem uma série de medidas. Então, em primeiro lugar, reforçar as medidas que já estão em curso, não é, Carolina? Assim, desenrola dois, vocês acabaram de mencionar. É a primeira vez na história do Brasil que um governo federal entra em campo para reduzir as dívidas da sociedade, as dívidas das empresas, as dívidas das famílias, não é? Estamos indo para a segunda edição agora. É, esse governo fez as maiores linhas para pequenos negócios. A primeira vez que tem uma linha específica para negócios que faturam até 360 mil reais. Pequenas empresas. O Procred 360, o Pronamp. Então, ampliação do ambiente de crédito. Fora isso, nós estamos pensando em algumas ações específicas para as microempresas. Aí, duas coisas importantes. Em primeiro lugar, estamos pensando o que a gente pode fazer para melhorar o ambiente do MEI. Né? É, a possibilidade de aumentar o teto, permitir que, né, microempresários que faturem um pouco mais possam continuar no MEI. Eventualmente a possibilidade de contratar mais, nós estamos estudando uma série de soluções para o empreendedor e para a empreendedora micro individual que tem essa atividade tão importante para o país. São 18 milhões de brasileiros aqui. E fora eventuais ponderações, processos de transição que também vão ser estudados no tempo certo. Então agora é focar na aprovação do Senado e o governo continuar na preparação das medidas para que esse público possa sair bem, sair de forma positiva dessa mudança.
0: Ministro, o senhor falou do desenrola, o desenrola 2.0, que tem um braço aí voltado para os pequenos negócios, né? Como é que os micro, pequenos e médios empresários podem renegociar as dívidas?
10: Olha, primeiro vamos olhar o que é o desenrola, porque é uma ideia super bacana que o presidente Lula trouxe, né? Você não me perguntou disso, mas um comentário rápido. Desenrola tem uma parte importante para as pessoas físicas. Como um pedaço importante dos empreendedores brasileiros são empreendedores informais, esse desenrola afeta também os empreendedores. Lá, Luciana, os empreendedores, as famílias, têm descontos de 30% a 90% das suas dívidas, juros pequenininho, de 1,99%, e prazos alongados para pagar. Como é que é o desenrola pessoas jurídicas? Como é que vai funcionar o desenrola para as empresas? Aliás, como é que funciona? A gente fechou agora o ciclo de um mês do desenrola. Uhum. Primeiro lugar, o presidente Lula dá uma linha de crédito para que o sujeito, o empresário, saia de uma dívida cara e possa ir para uma dívida barata. Então, a pessoa pegou lá os juros do cartão de crédito, o cheque especial, o empréstimo pessoal, uma dívida de 10 mil reais em um ano pode ter virado 45, 46, 50 mil reais. Multiplica até 5 vezes a dívida em um ano. No desenrola, essa pessoa pega um crédito barato, com juros de Selic mais 5, ou seja, no máximo 20% ao ano, que é bem baixo para o Brasil, quer dizer, os 10 mil reais lá viram 11, 12, até 2 anos de carência, ou seja, a pessoa pega o crédito, fica 2 anos para começar a pagar, e depois que ela começa a pagar, ela tem até 8 anos para pagar. Então, é de mãe para filho aqui o modelo do desenrola para permitir que esses negócios que se endividaram muito no passado possam recuperar o seu fôlego para investir e gerar emprego. Ó, com um mês de programa, Luciana, a gente já tem mais de 10 bilhões emprestados para essas pequenas e médias negócios no Pronamp e no Procred. São 60 mil operações de Pronamp, que são as empresas um pouquinho maiores, mais de 18 mil operações do Procred. Então, até aqui o programa, nós estamos trabalhando, estamos focados, mas até aqui o programa é um sucesso.
1: Ministro, a gente tem mais uma pergunta aqui de um ouvinte sobre esse tema. Vamos ouvir.
12: Meu nome é Carla Carnevale Gomes, sou proprietária de uma padaria em Eldorado do Sul, Rio Grande do Sul. E eu tenho uma dúvida: quem está com o nome sujo ou com o CNPJ negativado vai conseguir acessar o desenrola com facilidade?
10: Olha, cara, na verdade o desenrola é pensado especialmente para essa pessoa. Se você está com esse problema, conhece algum empresário que está com esse problema, estimule a pessoa a buscar o desenrola. Porque a ideia é exatamente essa, que a pessoa tem um crédito barato. Ô, Luciano, por que que esse crédito é barato? Olha, vejam que interessante o modelo criado pelo governo presidente Lula. Porque o governo garante a dívida. Por que que o empréstimo é tão caro para um pequeno empresário? Porque ele não tem bem, ele não tem dinheiro no banco. Minha avó dizia assim: só consegue empréstimo quem não precisa, né? A pessoa que precisa não tem como garantir o débito. Por que que esse empréstimo é barato? Porque o governo garante o débito. Diz: ó, banco, pode emprestar lá para dona Carla, dona da padaria, que se ela não pagar, eu pago. E isso permite que o modelo tenha juros menores. Então, esse programa, o desenrola, é focado sim para aqueles que estão com o nome sujo, que estão negativados, que estão com dívidas bancárias. Basta que o empresário ou a empresária procure o seu banco e diga que quer entrar no Desenrola, entenda os termos e avance nessa contratação que se dá diretamente no banco que é detentor da dívida.
0: E já tem um balanço, o senhor falou 10 bilhões de reais pelo Pronamp e pelo Procred que emprestam esse dinheiro para as pessoas, né? E tem um balanço mais?
10: É isso, acho que. É, veja, nós disponibilizamos um recurso grande, né, de garantia. O recurso pode chegar a 10 bilhões de reais da parte do governo, que vai permitir empréstimos de até 60 bilhões de reais, é bastante dinheiro. E os dados que a gente tem hoje, aliás, os dados estão fresquinhos aqui, a gente acabou de levantar. São dessa ordem, quer dizer, são mais de 10 bilhões emprestados já. É, no Pronamp, o Pronamp é aquela empresa um pouquinho maior, que pode faturar até 4,8 milhões de reais por ano, uma empresa grande já. No Pronamp são 60 mil operações já, mais de 60 mil operações. E no Procred, que essa é uma linha que a gente tem especial carinho, porque foi criada pelo presidente Lula para as empresas menores, que faturam até 360 mil reais por ano, 30 mil reais por mês. No Procred a gente tem mais de 18 mil empresas que já buscaram essa linha de apoio para que, como eu disse, possam limpar seus nomes e voltar a investir, gerar emprego e fazer o Brasil crescer.
1: Ministro, agora a gente recebeu também perguntas de microempreendedores individuais. O Ideraldo, do Acre, quer saber sobre o teto de faturamento do MEI. Vamos ouvir.
13: Senhor ministro, meu nome é Ideraldo Gomes, moro na cidade de Chapuri, estado do Acre. Atualmente eu sou MEI e eu queria lhe perguntar

0: procure engravidar se ela não tinha auxílio maternidade. Então, o que, que fez o presidente Lula? Criou um microempreendedor individual, botando todo o sistema de previdência à disposição dessas pessoas. Então, todos os direitos previdenciários que um seletista tem, eles passaram a ter também, formalizando a renda e gerando um CNPJ. Portanto, é uma revolução criada pelo presidente Lula lá no segundo mandato dele. Qual que é o pleito da categoria hoje, Luciano? É que há muitos anos esse teto tem um limite de quem pode ser MEI. Como é um modelo muito facilitado, a pessoa, um empreendedor no Brasil há 10 anos antes do MEI tinha que pagar 15 tributos para empreender. Agora ele paga R$80 por mês, uma vez só, uma única guia. Como é muito facilitado, tem um limite. Só pode entrar no MEI quem fatura até 81 mil. Mas faz mais de 10 anos que esse limite não é atualizado. Os governos passados esqueceram o MEI, negligenciaram o MEI. Então o presidente Lula determinou que o governo ache uma solução. Essa solução tem que ser feita com cuidado, porque tem impacto fiscal e o compromisso do presidente Lula com a saúde fiscal do Brasil é total. Mas nós estamos em fase final de análise. Quero dizer lá para o nosso amigo do Acre que nos próximos dias a gente deve ter uma proposta para melhorar, facilitar e permitir que esses MEIs cresçam ainda mais em faturamento.
1: A gente vai estar esperando, ministro. A gente começou aqui com Paulo Pereira, que é ministro do empreendedorismo, da microempresa, da empresa de pequeno porte. Muito obrigado aqui pela sua participação na Voz do Brasil.
0: Obrigado, ó. Foi rápido, valeu demais. Quero voltar outras vezes. É um prazer estar com vocês.
2: Atendimento para a população e formação de médicos especialistas.
1: Foi inaugurado hoje o Hospital Universitário de Catalão, em Goiás, que vai atender mais de 1,5 milhão de pessoas da região.
2: O presidente Lula esteve na inauguração e também visitou o Hospital Universitário de Rio Verde, que tem sido referência em inovações tecnológicas no SUS.
3: O novo Hospital Universitário da Universidade Federal de Catalão vai atender 56 municípios da região centro-sudeste de Goiás, beneficiando mais de 1,5 milhão pessoas. A estrutura tem capacidade para 166 leitos de internação, incluindo UTI adulto e neonatal, e conta ainda com salas cirúrgicas, obstétricas, de endoscopia, consultórios ambulatoriais e parque de diagnóstico por imagem completo. Para iniciar as atividades, o Hospital Universitário recebeu 67 milhões de reais do governo federal. E para o custeio da unidade, o Ministério da Educação vai garantir um repasse anual de 261 milhões de reais. O presidente Lula destacou a importância da parceria para concluir projetos como este.
4: Muitas vezes as prefeituras ou o próprio estado, às vezes, tem condições de fazer um hospital. Mas o problema da saúde, o mais simples é o hospital. O que é difícil é comprar as máquinas que precisa e o custeio do hospital. E aí é que entra a compassência democrática. É estabelecer que um ente sozinho não consegue fazer as coisas, então é preciso juntar prefeito, governo do estado, presidente da república e Deus para que a gente atenda aos interesses do povo desse país.
3: Além de garantir atendimento a quem precisa, o Hospital Universitário de Catalão vai ampliar a formação de médicos. Com mais especialistas, a expectativa é reduzir o tempo de espera por consultas, exames e cirurgias na região. A medida integra o programa Agora Tem Especialistas do Ministério da Saúde. O ministro da pasta, Alexandre Padilha, comentou os resultados do programa pelo país.
5: O Agora Tem Especialistas, que criou uma tabela de financiamento que é 3 vezes maior do que a antiga tabela SUS, que permitiu que hospitais privados pudessem abrir as portas para atender os pacientes do SUS, que faz investimentos como esse que nós estamos fazendo aqui, nesse um ano, 2025, nós batemos o recorde de cirurgias eletivas pelo SUS, 14 milhões e 900 mil cirurgias pelo SUS.
3: Também nesta terça-feira, o presidente Lula visitou o Hospital Municipal Universitário de Rio Verde. A unidade se tornou referência em inovação na rede pública de saúde e realizou este ano a primeira cirurgia robótica pelo Sistema Único de Saúde da região. Reportagem Gabriela Noronha.
1: E pela manhã, o presidente Lula esteve em Catalão para inaugurar a nova sede do Instituto Federal Goiano.
2: O novo local ampliou a capacidade de atendimento e substituiu o imóvel anterior, que era alugado.
6: Foi com base na qualidade de ensino que o estudante Heitor Martinez de Andrade escolheu o Instituto Federal de Catalão para fazer o curso de técnico em informática integrado ao ensino médio. Agora, com as instalações novinhas, ele conta que está ainda mais animado.
7: A gente não tinha

0: As coisas básicas. Era um lugar muito remoto, aqui já é um lugar bem mais próximo do centro urbano. Tá tudo no prédio novo, contribui muito para a gente se dedicar para a aprendizagem.
1: A nova sede do Instituto Federal Goiano recebeu 6 milhões e meio de reais em investimentos do novo PAC, que financiaram mais de 70% do valor total da obra. A unidade de Catalão já conta com mais de 2.800 matrículas. A previsão é que outras 800 vagas sejam oferecidas com a contratação de mais servidores e a abertura de novos cursos até o ano que vem. A nova estrutura também fortalece projetos de pesquisa desenvolvidos pelo campus. Um deles busca criar rotas tecnológicas para o processamento de minerais críticos e terras raras extraídos do complexo mineral de Catalão. O ministro da Educação, Leonardo Barchini, falou sobre o potencial dos institutos federais.
2: Que educação pública gratuita de qualidade quer dizer soberania, quer dizer que nós vamos preservar as nossas terras raras, os nossos minerais críticos, o meio ambiente.
1: Em todo o estado de Goiás, há 14 campi do Instituto Federal, que oferecem 236 cursos e contam com mais de 30 mil alunos matriculados. No Brasil, os IFES possuem 36 sedes próprias, com investimento de mais de 430 milhões de reais por meio do novo PAC. O presidente Lula ressaltou a importância da educação na transformação do país.
3: Não tem saída se a gente não investir na educação. O que a gente vai investir hoje é retorno financeiro amanhã, é retorno cultural.
1: Durante a cerimônia, o Ministério da Educação lançou um edital que vai financiar a participação de estudantes em competições científicas nacionais e internacionais. A iniciativa busca ampliar oportunidades para jovens pesquisadores e incentivar a produção científica em todo o país. De Catalão, em Goiás, Luana Karen.
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5: A China reconheceu todo o território brasileiro livre da febre aftosa sem vacinação.
6: A decisão foi anunciada durante a visita do ministro das Relações Exteriores, Mauro Vieira, a Pequim.
5: O Brasil não registra há 20 anos casos de febre aftosa, uma doença viral altamente contagiosa que afeta animais bovinos, suínos, caprinos e ovinos.
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5: Uma realização da Secretaria de Comunicação Social da Presidência da República.
6: Com produção da empresa Brasil de Comunicação.
5: Fique agora com as notícias do Poder Judiciário e do Congresso Nacional. Uma boa noite.
6: Boa noite para você e até amanhã.
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9: STF determina que a União elabore plano de retirada do garimpo ilegal do território Cinta Larga.
10: Para o STJ, a ação coletiva é inadequada para discutir reajustes em locação de veículos para motoristas de aplicativo.
9: Justiça condena a empresa a indenizar técnico de segurança do trabalho que foi agredido por um colega durante o expediente.
10: Boa noite, eu sou Marcelo Della Libera.
9: E eu, Marcela Luiza.
10: A União tem 30 dias para apresentar um plano para a retirada do garimpo ilegal no território indígena Cinta Larga, em Rondônia e Mato Grosso.
9: A decisão é do ministro Flávio Dino, relator do caso no Supremo Tribunal Federal. Ele levou em conta a persistência das atividades ilegais na região.
10: De acordo com a decisão, o documento deverá prever a atuação dos órgãos federais e estaduais competentes.
9: Após ser solicitado ao relator e aprovado, o plano deverá ser executado no prazo máximo de 60 dias corridos.
10: A ação coletiva é via inadequada para discutir suposto abuso em reajuste na locação de veículos para motoristas de aplicativo.
9: Essa conclusão é do STJ, Fátima Uchoa.
11: O Sindicato dos Motoristas de Aplicativo do Estado ajuizou ação coletiva contra uma empresa que atua na locação de veículos para a categoria, pedindo o reconhecimento do caráter abusivo dos reajustes e que a empresa fosse proibida de aplicar novos aumentos e de cancelar os contratos, além de ter de indenizar por dano moral coletivo. O processo foi extinto sem resolução do mérito, o que foi mantido pela terceira turma do STJ. Segundo a relatora ministra Nancy Andrighi, a ação coletiva não é cabível, pois é preciso analisar individualmente as condições de cada contrato, o que afasta a existência de um mesmo fato gerador capaz de atingir várias pessoas de maneira semelhante.
10: Um técnico de segurança do trabalho que foi agredido por um colega durante o expediente deverá ser indenizado em R$30 mil.
9: Para o TST, a empresa tem obrigação de manter um ambiente de trabalho saudável. Larissa Batista.
12: De acordo com o boletim de ocorrência, a agressão ocorreu porque o técnico de segurança do trabalho havia identificado que um dos trabalhadores estava com o uniforme rasgado e sem itens obrigatórios de segurança. As instâncias anteriores condenaram a construtora ao pagamento de R$30 mil e converteu o pedido de demissão em rescisão indireta. No TST, a condenação foi mantida, uma vez que a empresa responde por atos praticados pelos empregados durante o expediente e tem o dever de garantir um ambiente seguro, prevenindo situações de violência e preservando a integridade física e psicológica dos trabalhadores. A decisão foi unânime e ainda cabe recurso.
10: Justiça condena município de Santana, no Amapá, a recuperar muro de arrimo na área portuária.
9: A decisão atende a um pedido do MPF. Vanessa Pereira.
13: Segundo laudos da Defesa Civil, o muro entrou em colapso e oferece riscos humanos, patrimoniais e ambientais. Na sentença, a justiça determinou que a Prefeitura de Santana realize a reforma da estrutura e garanta a segurança do muro de arrimo. Além disso, o município deve apresentar em até 2 meses laudo técnico e plano de recuperação que indiquem de forma precisa o estado atual da estrutura e as reformas e os reparos necessários. Após essa etapa, as obras devem começar e terminar em até 4 meses, sob pena de multa diária de R$10 mil.
10: A Justiça Federal determinou que a União adote as medidas necessárias para regularizar a situação migratória de 16 indígenas da Argentina que estão residindo em Itapiranga, Santa Catarina.
9: O pedido foi feito pela Defensoria Pública da União, que alegou que o grupo não tem nenhum documento de identidade.
10: Segundo a decisão, a Polícia Federal deve admitir a autodeclaração do grupo como elemento inicial de identificação.
9: Também deverá ser realizado, no prazo de 60 dias, o atendimento individualizado dos interessados com o objetivo de viabilizar a presença dos indígenas e a coleta dos elementos necessários para a identificação do grupo.
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10: Boa noite.
9: Uma boa noite e até amanhã.
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14: Eu sou Paula Groba.
15: E eu sou Humberto Pinheiro.
14: E estes são os destaques de hoje do Jornal do Senado, que começa agora.
15: Senado derruba a resolução do CONANDA sobre atendimento a menores de 14 anos vítimas de violência sexual.
14: Fim da escala 6x1, Davi Alcolumbre afirma que proposta sobre redução de jornada de trabalho passará por comissões antes do plenário.
15: Projeto apresentado no Senado muda regras para a criação de CPIs e análise de denúncias contra ministros do Supremo.
14: Boa noite.
15: Boa noite.
14: As regras para o atendimento de crianças e adolescentes vítimas de violência sexual podem mudar. O Senado aprovou a revogação, ou seja, o cancelamento de uma resolução do CONANDA, o Conselho ligado ao Ministério dos Direitos Humanos e Cidadania, que orientava órgãos públicos e profissionais da rede de proteção sobre como acolher essas vítimas.
15: A norma também tratava dos procedimentos em casos de gravidez decorrente de estupro e do acesso ao aborto previsto em lei. O texto segue agora para promulgação. Mais informações com Rodrigo Rezende.
16: A resolução do Conselho Nacional dos Direitos da Criança e do Adolescente, o CONANDA, traz diretrizes para atendimento de crianças e adolescentes vítimas de violência sexual. O texto também trata da garantia da interrupção legal da gravidez quando esta for decorrente de estupro. A resolução diz que a interrupção legal da gestação é um direito humano de crianças e adolescentes vítimas de violência sexual e que a ausência dos pais ou responsáveis legais não impede o pleno exercício do direito à informação de crianças e adolescentes, sendo obrigatório que todas as informações e esclarecimentos sobre a interrupção da gestação sejam fornecidas de forma clara e acessível. A relatora da proposta, que susta a resolução, senadora Damaris Alves, do Republicanos do Distrito Federal, argumenta que partes do texto deveriam ter sido elaboradas pelo Congresso e não pelo CONANDA, e por isso ele deve ser cancelado.
17: Fazer uma outra resolução sem extrapolar as questões constitucionais que o CONANDA extrapolou. É isso que nós estamos questionando aqui.
16: Ainda de acordo com a resolução, o acesso à interrupção legal da gestação no caso de crianças e adolescentes vítimas de estupro não dependeria da feitura de boletim de ocorrência relativo à situação de violência sexual e de decisão judicial autorizativa do procedimento.
14: E uma substância tóxica ainda presente em tintas e materiais de revestimento poderá ter o uso ainda mais restrito no Brasil. O Senado aprovou um projeto que reduz para 90 partes por milhão o limite de chumbo permitido nesses produtos, reforçando a proteção da saúde de trabalhadores e consumidores. O texto alinha o Brasil aos padrões internacionais de proteção à saúde.
15: A exceção vale para tintas de uso industrial e marítimo, como as utilizadas para prevenir corrosão e ferrugem. A proposta estabelece penalidades a quem descumprir as regras, como notificação, produto apreendido ou multa com valor equivalente ao da mercadoria apreendida. O texto segue agora para a sanção presidencial.
14: A proposta que reduz a jornada de trabalho e garante 2 dias de descanso semanal, também conhecida como fim da escala 6x1, passará por debates no Senado antes da votação. O presidente da Casa, Davi Alcolumbre, afirmou que o texto aprovado pela Câmara dos Deputados será analisado pelas comissões temáticas antes de chegar ao plenário. Segundo ele, por afetar diretamente trabalhadores, empresas e a economia do país, a medida exige um debate amplo e aprofundado com todos os setores envolvidos.
15: Ao anunciar uma reunião com líderes partidários para discutir o tema na próxima semana, Alcolumbre destacou que cabe ao Senado aperfeiçoar propostas de grande impacto social e econômico e não apenas confirmar decisões já tomadas pela Câmara.
18: Essa proposta vai ter que tramitar nas comissões. Não é razoável que a Câmara dos Deputados passe 5 meses debatendo um assunto muito relevante para o Brasil e o Senado Federal seja obrigado a carimbar um texto aprovado na Câmara. Seria muito razoável se o Senado pudesse melhorar um texto com essa importância. Se os senadores pudessem debater um assunto dessa envergadura com calma, sem assodamento, sem pressa.
14: E antes de se posicionar sobre a tarifa extra de 25% proposta pelos Estados Unidos para produtos brasileiros, o Senado deve ouvir o setor produtivo.
15: O presidente da Comissão de Relações Exteriores, senador Nelson Tradi, defendeu a análise de dados concretos sobre os impactos da medida. Segundo ele, o momento exige cautela. Repórter Raíssa Abreu.
19: A proposta de uma nova tarifa, que ainda precisa ser aprovada pelos Estados Unidos, veio dias depois do anúncio de que o governo Trump havia classificado o primeiro comando da capital, o PCC, e o Comando Vermelho como organizações terroristas. O senador Nelson Tradi, do PSD de Mato Grosso do Sul, que é presidente da Comissão de Relações Exteriores, não descarta o envio de uma missão diplomática, institucional e apartidária aos Estados Unidos.
20: Não é uma pauta de governo ou de oposição, é uma pauta de Estado. Quanto menos contaminação política e eleitoral tiver nesse momento, melhor vai ser para o país.
19: A proposta dos Estados Unidos sobre novas tarifas ainda depende de consulta pública e de uma audiência prevista para julho. O tema faz parte de investigação que concluiu que algumas práticas brasileiras, como o uso do PIX, seriam prejudiciais ao comércio estadunidense.
14: vende um imóvel no Brasil pode pagar menos imposto no futuro. Um projeto em análise no Senado autoriza a atualização anual do valor de imóveis declarados no imposto de renda pela inflação oficial do país.
0: Com isso, o contribuinte reduziria a diferença entre o valor de compra e o de venda do bem, diminuindo a cobrança do imposto sobre o ganho de capital. A reportagem é de Alexandre Campos.
21: De acordo com a proposta do senador Flávio Arnes, do PSB do Paraná, o ajuste no valor do imóvel poderá ser feito com os índices anuais do IPCA a partir de 1º de janeiro de 1996. Com exemplo de um imóvel que na aquisição em 2002 custou R$100 mil e foi vendido em 2026 por R$600 mil, Flávio Arnes explicou que pela regra atual, sobre o ganho de capital de R$500 mil, será aplicada a alíquota de 15%, o que representa um imposto de R$75 mil.
22: Qual que é a nossa proposta de mudança? Valor de compra em 2002, R$100 mil. Valor de venda em 2026, R$600 mil, pela correção inflacionária do valor do imóvel desde sua aquisição, R$400 mil. O ganho de capital será de R$200 mil. O imposto será 15% sobre R$200 mil, ou seja, R$30 mil é uma redução de R$45 mil.
21: Outros dois projetos apresentados recentemente permitem a dedução de gastos com aquisição de aparelhos auditivos, lentes de contato corretivas e óculos de grau, inclusive a armação, da base de cálculo do imposto de renda.
14: Outro projeto apresentado no Senado propõe mudanças em decisões que hoje ficam concentradas nas mãos do presidente da Casa. A proposta estabelece prazos e prevê a participação de órgãos colegiados na análise de pedidos de criação de comissões parlamentares de inquérito, as CPIs, e de denúncias por crime de responsabilidade contra ministros do Supremo Tribunal Federal.
0: Atualmente, cabe ao presidente do Senado decidir sozinho sobre essas questões. A reportagem é de Marcela Diniz.
23: De acordo com o projeto, o presidente do Senado terá 5 dias para verificar se o pedido de criação de CPI atende os requisitos constitucionais e regimentais. Se estiver tudo ok, o documento deverá ser lido na sessão seguinte ao término do prazo e, a partir daí, a CPI deverá ser instalada em até 10 dias. Caso o presidente não se manifeste, caberá ao primeiro vice-presidente do Senado fazê-lo e, na falta do vice, a mesa do Senado votará o pedido dentro de 5 dias. O autor do projeto, senador Isalci Lucas, do PL do Distrito Federal, critica a concentração de poderes na figura do presidente do Senado e argumenta que a definição de prazos é necessária para que as CPIs cumpram seu papel de ser instrumento das minorias para a investigação de irregularidades.
24: Nenhum direito constitucional pode depender da boa vontade de uma única pessoa. Quando a Constituição garante um instrumento de fiscalização, esse instrumento precisa funcionar.
23: No caso de denúncia contra ministro do Supremo Tribunal Federal, o projeto dá 15 dias de prazo de análise para o presidente do Senado. A rejeição só se dará por voto da maioria absoluta da mesa diretora.
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0: Edição de Paula Groba. Trabalhos técnicos de Eliseu Caires. O Jornal do Senado fica por aqui. Acompanhe agora as notícias da Câmara dos Deputados. Boa noite.
14: Boa noite e até amanhã.
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27: A atuação na defensoria pode dar desconto no FIES a estudantes de direito.
28: Avança nas comissões a criação de carteira de identificação oncológica.
27: O projeto determina fornecimento de alimentação ao empregado doméstico.
28: Boa noite. Projeto em discussão na Câmara torna obrigatório o fornecimento de alimentação aos empregados domésticos. Confira os detalhes com o repórter Luiz Cláudio Canuto.
29: A Comissão de Trabalho da Câmara aprovou projeto que obriga o fornecimento de alimentação ou vale-refeição para empregados domésticos. O texto estabelece a responsabilidade do Poder Executivo em regulamentar as condições e os valores dos benefícios. A proposta da deputada Denise Pessoa, do PT do Rio Grande do Sul, muda a lei que regulamenta o trabalho doméstico. A relatora, deputada Érica Hilton, do PSOL de São Paulo, foi favorável à proposta.
1: Para que a trabalhadora ou o trabalhador doméstico possa adquirir a sua própria alimentação, possa se alimentar. Hoje nós não temos nenhuma legislação, nem a CLT prevê esse tipo de alimentação em natura ou via ticket ou algum fornecimento de vale refeição. E isso escancara um Brasil profundo de desigualdade, um Brasil profundo que estabeleceu os parâmetros e as relações do trabalho doméstico ancorado numa relação praticamente escravocrata do que é esse trabalhador dentro da sua casa. Como é que essa trabalhadora, como eu coloquei no meu voto, muitas vezes fazendo a alimentação daquela família, quando se trata, né, de estar na casa de família, não tem a garantia de poder se alimentar com aquele alimento.
29: Érica Hilton lembrou que desde 2006, uma lei passou a proibir ao empregador doméstico descontar do salário alimentação, roupas, higiene e moradia, além de despesas de transporte, hospedagem e alimentação em caso de acompanhamento em viagem. O projeto ainda vai ser analisado pela Comissão de Constituição e Justiça. Para virar lei, a medida precisa ser aprovada pela Câmara e pelo Senado. Da Rádio Câmara de Brasília, Luiz Cláudio Canuto.
2: Economia. Wellington Prado, do PSD, condena o reajuste da tarifa de energia elétrica autorizado para Minas Gerais e afirma que a população está sendo penalizada com aumentos acima da inflação. Segundo ele, consumidores, comerciantes, indústrias e produtores rurais serão afetados pela medida.
3: Wellington Prado questiona ainda a qualidade dos serviços prestados pela empresa responsável, citando interrupções frequentes no fornecimento de energia. O parlamentar defende mais fiscalização do setor e anuncia iniciativas para contestar o reajuste e cobrar melhorias no atendimento.
2: Trabalho. Luiz Lima, do Novo do Rio de Janeiro, critica o fim da escala 6x1 e questiona os possíveis efeitos da medida sobre a informalidade, os custos das empresas e a geração de empregos. Para o deputado, a mudança foi aprovada sem debate aprofundado sobre seus impactos econômicos.
3: Luiz Lima também compara indicadores econômicos do Brasil com os de outros países, destacando diferenças de salários e carga tributária. O parlamentar manifesta preocupação com a perda de competitividade da economia brasileira e com a transferência de empresas para países vizinhos.
2: Durante viagem ao Maranhão, Rubens Pereira Júnior, do PT, declara que recebeu congratulações por votar pela redução da jornada de trabalho. O deputado reforça que o projeto é mais uma medida do governo que tem como foco o segmento mais vulnerável da população.
3: Rubens Pereira Júnior também relata visitas a lideranças políticas dos municípios de Brejo, Buriti, São Mateus e Lagoaçu. Ele se coloca como um canal para as demandas dos servidores municipais e das comunidades do interior junto à Câmara.
2: Comissões. Deputados querem alterar a CLT para aumentar a proteção de trabalhadores estáveis. O repórter José Carlos Oliveira nos explica as mudanças.
4: Trabalhadores com estabilidade provisória no emprego poderão ter nova proteção na consolidação das leis do trabalho, a fim de evitar injustiça nos casos de demissão por justa causa. A medida beneficia, por exemplo, gestantes e dirigentes sindicais que têm direito à estabilidade temporária na CLT. As alterações constam de projetos de lei dos deputados Ivan Valente, do PSOL de São Paulo, e Vicentinho, do PT de São Paulo, organizados em texto único do relator na Comissão de Trabalho da Câmara, deputado Bongás, do PT do Rio Grande do Sul.
5: O projeto exige, a partir do momento em que foi, por parte da patronal, dito que está, sob justa causa, esse trabalhador com estabilidade demitido, no máximo em até 10 dias, ele precisa abrir o inquérito. Aberto o inquérito, passa então a ter a defesa e, em confirmando a justa causa, aí efetivamente está consolidado, ele vai ser afastado. Mas, se o trabalhador conseguir provar que a justa causa estava incorreta, a empresa vai ser obrigada a mantê-lo no emprego e a pagar o seu salário.
4: Atualmente, a CLT já prevê a apuração de falta grave para a demissão por justa causa, mas não determina a obrigatoriedade do inquérito. Já a proposta da Câmara diz que o empregador deverá apresentar reclamação por escrito contra o trabalhador à vara ou ao juízo de direito dentro de 10 dias. A demissão só será efetivada após decisão definitiva da justiça. Bongás explica o quadro atual que ele espera ver superado após a transformação dessa mudança em lei.
5: Um trabalhador que tem estabilidade no emprego não pode ser demitido, e nem mais distante. Mas num caso de demissão de justa causa, o que que acontece hoje? Tradicionalmente, o empregador demite e não abre um inquérito para que possa justificar e para que o trabalhador possa se defender. E aí essa pessoa passa a não receber salário, fica meio no anonimato. Se é um dirigente sindical que tem estabilidade no emprego, vai ao sindicato, mas ele não pode estar na empresa, não recebe salário, o sindicato tem que administrar essa situação. Então, algo totalmente injusto.
4: A proposta que protege gestantes e trabalhadores com estabilidade sindical em caso de demissão por justa causa está em análise agora na Comissão de Constituição e Justiça. Se for aprovado na CCJ, poderá seguir diretamente para análise do Senado, sem necessidade de votação no plenário da Câmara. Da Rádio Câmara de Brasília, José Carlos Oliveira.
26: Desenvolvimento Regional.
28: Daniele Paulino, do Republicanos, cobra do governo da Paraíba a interiorização do atendimento às pessoas com deficiência, evitando que tenham que viajar longas distâncias até a capital para tratamentos básicos e especializados.
6: Ranieri Paulino defende também um projeto de sua autoria para federalizar a rodovia de ligação entre Café do Vento, Sapé e Guarabira, facilitando o fluxo regional. Ele convoca os deputados do estado a incluir a região do Brejo Paraibano no orçamento federal, garantindo mais recursos para a população.
28: Átila Lins, do PSD, considera que a agenda do governo federal produziu avanços para o Amazonas. O deputado cita a entrega de moradias do Minha Casa Minha Vida em Manaus e as ações voltadas à recuperação da BR-319, corredor que integra o Amazonas ao restante do país.
6: Átila Lins também destaca investimentos em infraestrutura, como a construção do porto da Manaus Moderna e a retomada do programa Luz para Todos. Para ele, as iniciativas abrem perspectivas positivas para o desenvolvimento do interior do estado.
26: Transportes.
28: Charles Fernandes, do PSD da Bahia, critica a decisão da Azul de reduzir a capacidade dos voos regionais que atendem Guanambi. O deputado afirma que a companhia trocou uma aeronave maior por outra de 9 lugares, apesar de a antiga operação registrar cerca de 70% de ocupação.
6: Charles Fernandes aponta que a Azul adotou medida semelhante para voos em Vitória da Conquista. Ele cobra providências do governo federal contra a concentração do mercado aéreo, alegando que a situação encarece passagens e compromete investimentos no interior da Bahia.
26: Agricultura.
28: Padre João, do PT de Minas Gerais, critica o uso de agrotóxicos e pede que o Congresso incentive os bioinsumos e a produção orgânica. Segundo ele, substâncias proibidas seguem presentes na produção agrícola brasileira, ameaçando exportações e impactando a saúde pública.
6: Padre João afirma que a União Europeia e a China já teriam rejeitado produtos brasileiros por apresentarem resíduos de agrotóxicos. O parlamentar reforça ainda que o uso dessas substâncias provoca o desequilíbrio ambiental e pode contaminar lençóis freáticos.
26: Educação.
28: Formados em direito que atuarem na defensoria pública podem ter desconto no FIES. A repórter Júlia Lopes explica como será o abatimento.
7: Pessoas formadas em direito poderão ter desconto de 1%, incluindo juros, no saldo devedor do FIES, o Fundo de Financiamento ao Estudante do Ensino Superior. O projeto aprovado na Comissão de Educação da Câmara dos Deputados se aplica àqueles que prestarem serviços à Defensoria Pública. A proposta inclui esse grupo na Lei do FIES, que atualmente prevê o abatimento desse valor no saldo devedor para professores efetivados da rede pública de educação básica, graduados em licenciatura e com jornada mínima de 20 horas semanais. Médicos de família das Forças Armadas que atuam em regiões com carência de profissionais e também profissionais da saúde que trabalharam no Sistema Único de Saúde durante a pandemia da Covid-19. No texto, a prestação de serviços pelos graduados em direito deverá ser feita de forma não remunerada, com jornada mínima de 8 horas semanais. Para o relator, deputado Tiago De Joaldo, de Sergipe, o projeto insere essas pessoas no mercado de trabalho e no futuro pode beneficiar outros cursos de graduação.
8: A gente fez um acréscimo ali no final do dispositivo de que isso vai depender da disponibilidade orçamentária do governo, então não é todo mundo que vai ter o acesso automático ao desconto, então vai ter essa regulamentação que o governo vai emitir para isso. Acho que abre, inclusive, portas para que outros cursos extremamente importantes, como a área de medicina, a área de engenharia agronômica, engenharia civil, né, a gente possa estar colocando essa mão de obra também em setores públicos à disposição da sociedade.
7: O FIES é um auxílio financeiro aos estudantes para a realização de cursos de graduação em instituições privadas de ensino superior. Nos últimos 10 anos, o fundo beneficiou mais de 1 milhão de estudantes. Para isso, o Ministério da Educação, por meio do Fundo Nacional de Desenvolvimento da Educação, destinou um orçamento de quase 120 bilhões de reais desde 2015. O deputado Rafael Prudente, do MDB do Distrito Federal, autor da proposta, destacou que o desconto no saldo devedor do FIES, além de diminuir a dívida dos estudantes de direito, também contribuirá com a população que precisa de atendimento jurídico gratuito. A proposta segue agora em análise na Comissão de Finanças e Tributação. Da Rádio Câmara de Brasília, Júlia Lopes.
26: Eleições.
27: Hildo Rocha, do MDB do Maranhão, critica o preconceito que, segundo ele, existe contra candidatos que possuem familiares na política. O deputado acredita que isso não deve ser utilizado como critério para desqualificar uma candidatura.
28: Hildo Rocha defende que a escolha de governantes deve considerar atributos como honestidade, capacidade de diálogo e experiência na administração pública. Ele afirma que esses critérios são mais relevantes do que a origem familiar dos candidatos.
26: Direitos Humanos.
27: Luiz Couto, do PT da Paraíba, apresenta projeto para criar o Protocolo Nacional de Atendimento à Mulher, com foco na assistência humanizada às vítimas de violência e a garantia de atendimento ininterrupto em delegacias especializadas.
28: O congressista lembra a encíclica papal que trata da dignidade humana na era digital para defender o acolhimento contra a violência, tema de seu projeto. Para Luiz Couto, seu mandato, bem como o próprio parlamento, tem como função promover o bem comum e a justiça social.
26: Esporte.
27: Marcos Braz, do PSDB do Rio de Janeiro, defende a aprovação de projeto que fortalece protocolos de proteção às mulheres em eventos esportivos e em grandes espetáculos. Ele reforça a importância da proposta com a proximidade da Copa do Mundo Feminina de Futebol no ano que vem no Brasil.
28: Marcos Braz pontua que o esporte deve ser tratado como investimento social, pela capacidade de reduzir a violência, afastar jovens das drogas e abrir oportunidades. Ele cita a experiência das Vilas Olímpicas do Rio de Janeiro como exemplo de ação integrada entre educação, saúde e segurança pública.
26: Saúde.
27: Projeto que institui a carteira de identificação do paciente oncológico avança na Câmara. A repórter Maria Neves tem mais informações.
9: A Comissão de Constituição e Justiça analisa projeto que institui a carteira de identificação do paciente oncológico. Última etapa de avaliação do texto na Câmara dos Deputados. Na Comissão de Finanças e Tributação, a relatora, a deputada Daiane Bittencourt, do União do Ceará, argumentou que não cabia ao colegiado analisar a proposta, uma vez que ela não cria novas despesas para os cofres públicos. De acordo com o autor, deputado Anderson Pinto, do Pará, o documento vai facilitar o acesso de pessoas com câncer a serviços de saúde e outros benefícios, com garantia de atendimento prioritário e humanizado.
10: O objetivo principal é que essas pessoas tenham a possibilidade de uma identificação, né? Ter acesso, né? Em relação a buscar capital, buscar algum tipo de recurso para apoio e acompanhamento psicológico, assistencial, uma situação de emergência, alguma situação de emergência também tem um atendimento prioritário. E com a identificação fica muito melhor. Você imagina um paciente oncológico, de repente, uma crise dentro de um metrô, dentro de um transporte público, de um ônibus, de um trem, e as pessoas não sabendo. Com essa carta de identificação, automaticamente, ele pode, as pessoas identificarem o que poderia ser feito naquele momento de uma emergência.
9: Anderson Pinto argumenta ainda que medidas de apoio a pacientes oncológicos se tornam cada vez mais necessárias devido ao aumento do número de casos da doença. Ele ressalta que a estimativa do Instituto Nacional do Câncer para o Brasil é de 600 mil novos diagnósticos em 2025. A proposta aprovada determina que caberá aos estados e municípios expedir a carteira. Para isso, o interessado deverá apresentar o requerimento e relatório médico com o código de classificação da doença. Dentre as informações que devem constar na carteira de identificação do paciente oncológico, além do nome e endereço, estão o número do documento de identidade, do CPF e do Cartão Nacional de Saúde. O texto prevê ainda que a identificação do paciente com câncer terá validade de 3 anos e deverá ser renovada no final desse prazo para atualização dos dados. Em caso de doença incurável, a validade será indeterminada. Da Rádio Câmara de Brasília, Maria Neves.
26: Relações Exteriores.
28: Faleiro do PT do Pará acusa lideranças da oposição de buscarem junto aos Estados Unidos apoio para retomar tarifas contra produtos brasileiros. O legislador afirma que a disputa eleitoral não pode servir de justificativa para medidas que prejudiquem a economia nacional.
2: Ayrton Faleiro defende a união do setor produtivo, dos trabalhadores e das instituições em torno da soberania brasileira. Ele avalia que o Executivo Federal deve enfrentar a pressão externa com diplomacia, firmeza e ampliação das relações comerciais do país.
28: Jorge Sola, do PT da Bahia, acusa integrantes da família Bolsonaro de atuar contra interesses nacionais. Na visão dele, defender medidas que prejudicam a economia brasileira e a soberania do país é característica de traidor da pátria.
2: Na visão de Jorge Sola, essas movimentações visam pavimentar o caminho para a entrega de riquezas naturais do país, como minerais críticos e terras raras. O deputado convoca os parlamentares a se unirem na defesa da independência econômica do Brasil.
26: Segurança Pública.
28: Silvio Antônio do PL do Maranhão é favorável à equiparação ao terrorismo feita pelos Estados Unidos em relação ao PCC e o Comando Vermelho. Segundo o deputado, a medida pode ampliar a cooperação internacional no enfrentamento ao crime organizado.
2: Silvio Antônio também afirma que a insegurança é uma das principais preocupações da população brasileira e cobra ações mais efetivas no combate às facções criminosas. O parlamentar relaciona episódios recentes de violência ao avanço do tráfico e à atuação de crime organizado.
28: Sargento Portugal do Podemos questiona os critérios da Polícia Militar do Rio de Janeiro para a promoção por ato de bravura. Parlamentar cita o caso de uma equipe que apreendeu 7 fuzis e teve o pedido negado, enquanto um ex-ajudante de ordens do ex-presidente da República recebeu parecer favorável após participar de uma ocorrência sem apreensões.
2: Na visão de Sargento Portugal, as honrarias da instituição não podem ser banalizadas ou influenciadas por proximidade política. O deputado cobra do comando da PM uma revisão técnica dos critérios de concessão e critica o uso eleitoreiro da segurança pública por gestores.
26: Justiça.
28: Luiz Helena, da Rede do Rio de Janeiro, defende a instalação de uma CPMI para investigar irregularidades no Banco Master. A deputada afirma que a apuração pelo Congresso é necessária para impedir que o rombo na instituição seja tratado como algo natural.
2: Luiz Helena alerta para o risco de a população pobre pagar a conta das perdas atribuídas ao Banco Master com a redução de recursos para serviços públicos. Ela aponta possível impacto nos orçamentos estaduais e municipais de áreas como saúde, educação, saneamento e emprego.
28: Rodrigo Hollenberg, do PSB do Distrito Federal, sustenta que o suposto esquema de fraude bilionária envolvendo BRB e Banco Master foi articulado pelo então governador do Distrito Federal, Ibanez Rocha. A afirmação é baseada em revelações atribuídas ao ex-presidente do Banco Regional de Brasília, Paulo Henrique Costa.
2: Rodrigo Hollenberg condena o empréstimo de 6,5 bilhões de reais feito pela atual gestão para cobrir a perda de mais de 12 bilhões de reais provocada ao BRB. Ele pede que a Polícia Federal recupere o dinheiro desviado, evitando mais sacrifícios da população que já sofre sem serviços básicos.
28: Termina agora o Jornal Câmara dos Deputados, produzido pela Rádio Câmara. O programa teve trabalhos técnicos de Everson Urani e apresentação de José Carlos Andrade e Márcio Aquilissardi. Boa noite.
2: Uma ótima noite para você. A Voz do Brasil volta amanhã.
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1: Olá, uma ótima noite para você. Agora 8 horas e 3 minutos. Muito bem, eu sou Aline Brito e te faço companhia nessa noite de terça-feira, hoje, dia 2 de junho de 2026. E a nossa Sonosfera começa aqui com o Caetano Veloso. Sina, um grande sucesso do Djavan. Seja muito bem-vindo, muito bem-vinda à sua Educadora FM 107.5.

0: Amor FM, ouvimos Flávio Venturini frejar, mais uma vez de Flávio Venturini e Renato Russo. E Lued Luna, Me Abraça e Me Beija, de Lazo Matumbi, de Leno Félix e Silva. Farol das Estrelas, de Altair Veloso e Paulo César Feital. Intervalo rapidíssimo.
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0: E já de volta, 8:19 na Educador FM com Gilberto Gil. Domingo no Parque, de Gilberto.

Muito bem, Educador FM, ouvimos Rosa Maria e Cuico. E antes, Pretos no Bairro, Tamborizes de Micael Muti, Gato Preto e Dudamê. Agora 8 horas e 30 minutos na sua noite de terça. Volto já.

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10: 8:33, já de volta com Rita Lee, Amor e Sexo, de Rita e Roberto de Carvalho Jabor.

0: Muito bem, Educador FM, Capital Inicial e Seu Jorge, a sua maneira de Gustavo Cerati e Hector Bosio na composição. E antes, Márcia Castro, Ajure Marci de Emicida e Dani Black com Mito Nascimento Maior de Dani Black. Agora 8h50.
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0: Muito boa noite para você. A gente continua ao som de Bob Marley e Larry Hill, Turn Light Down Low.